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1: Beleza, galera, vamos embora! Caruaru FM, a Rádio Rock da cidade. Vitor Hugo por aqui até as 10 da noite, mais um Rock Life. E nessa noite de segunda-feira não poderia ser diferente, né? Vamos embora com muita música pra você, as músicas que fizeram parte da sua vida, a trilha sonora que realmente faz parte da nossa história. Vamos lá então, daqui a pouco eu tô de volta.
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1: Vamos embora então, Caruaru FM, a Rádio Rock da cidade. Vitor Hugo por aqui, encerrando o terceiro bloco desse Rock Life dessa segunda-feira. Daqui a pouco eu tô de volta.
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10: Beleza, beleza, galera, vamos embora. É Caruaru FM, a rádio rock da cidade. Vitor Hugo por aqui. O último bloco aí do nosso Rock Life dessa segunda-feira. Muita música pra você, sempre. A Caruaru FM trazendo o melhor do rock and roll pra você. Vamos embora então, curtir comigo esse último bloco desse Rock Life. Amanhã eu tô de volta de 8 horas. Vamos embora.
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1: Beleza, beleza, galera, vamos embora. Caruaru FM, a Rádio Rock da cidade. Vitor Hugo por aqui, encerrando mais um Rock Life nessa segunda-feira. Lembrando que amanhã de 8 da noite, Vitor Hugo tá por aqui até às 10 com muita música e informação pra você, beleza? Tá valendo, fui!
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0: Obrigado.
1: Obrigado, obrigado, valeu.
2: Seguinte.
0: Bom, mais uma historinha aqui, vou contar mais uma historinha aí desses tempos aí. Uma vez a gente estava lá no estúdio Mega, aqui no Rio de Janeiro, produzindo o disco do LS Jack. Aí o Marcos, cantor do LS Jack, me chamou na escada e disse assim: olha só, Zé, vem cá ouvir a canção que eu fiz aqui pra Luísa Posse, olha só que legal. Aí cantou a melodia assim: eu te amei como jamais. Eu falei: pô, cara, que canção maravilhosa. Luísa Posse, pô, a gente ama a Luísa, mas você não tem essa canção no teu disco, você tem que gravar essa música. Pô, mas eu fiz a música pra Luísa. Não, tudo bem, você fez pensando na tua mina, não foi? Então você agora bota o nome dela na música e vamos gravar essa música. Gravamos a música estourou, a banda estourou e foi o que todo mundo sabe. Bom, o Marcos, há 3 anos atrás, todo mundo sabe que sofreu uma tremenda rasteira da vida aí, né? Foi fazer uma operação e teve um choque e aí todo mundo sabe, ficou em coma num tempão. E muita gente pensou que ele nem fosse sobreviver, até eu pensei, até eu, fui eu que levei ele para o hospital naquele momento. Eu vi ele entrar lá, achei que não ia sair. E ele não só saiu, como ele surpreendeu todo mundo, como ele vem galgando a cada dia que passa, ele está melhorando e está melhorando e está mostrando para a gente o quanto é importante lutar, né? O quanto é importante a gente perseguir os nossos objetivos, o quanto é importante a gente fixar uma meta e ir atrás dela. Marcos está mostrando isso para todo mundo e tem um exemplo de luta muito grande. A gente ama ele e inacreditável, mas ele está aqui hoje e ele vai cantar essa música aqui com a gente hoje. Eu queria que vocês recebessem com muito carinho, Marcos Mena!
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2: Yahoo! Marcelão, Zé Henrique, Val, Serginho. Essa canção é uma canção de amor e de esperança, um dos clássicos da nossa vida.

0: Obrigado, obrigado. Valeu, gente. Demais. Agora, para descansar um pouco aí da machaiada toda aí, vamos convidar uma princesa. Ah, o pessoal gostou. Olha só, hein? Calma, gente. Vamos convidar uma menina linda que veio do Maranhão, que um dia chegou lá no nosso estúdio para gravar um disco, a gente produziu e começamos, daí fizemos uma bela amizade. E ela, que é uma cantora maravilhosa, que cada vez melhora mais, que cada vez fica mais bonita. Outro dia a gente botou voz guia numa música, assim, de onda, a música bateu na rádio e está em primeiro lugar. Eu queria convidar para cantar com a gente aqui, esse sucesso que está tocando na rádio aí, com a gente, Olivia Heringer.
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0: Bom, beleza. Agora a gente vai chamar a Negra Lee. Suba ao palco.
1: Boa noite.
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0: beijo fora!
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3: Em Caruaru 6 e 44.

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12: 7 horas em ponto na capital do forró.
0: Hora certa. 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
3: Olá, uma ótima manhã para você. São 7h01. Está no ar o Jornal Vanguarda comigo, Wagner Gil, com o DJ Júlio César e com você, ouvinte da Caruaru FM, na manhã desta terça-feira, dia 11 de agosto de 2026. Eu já vou saudando você que nos acompanha no Instagram da Caruaru FM, no canal do YouTube, você que está sintonizando 104.9, deixando o filho em casa, fazendo aquela academia com fone no ouvido e ligado nas notícias. Nosso muito obrigado e Jornal Vanguarda está no ar. E vamos aos principais destaques do Vanguarda de hoje. E da escala 6x1 segue sem perspectiva de votação no Congresso e só deve entrar em pauta após eleições. O número de mortes em terremotos na Colômbia passa de 110. Modernização tecnológica ainda é um desafio para a indústria. O Fluminense conta com a volta de Thiago Silva para jogo decisivo da Libertadores. Essas e outras notícias agora no Jornal Vanguarda da Caruaru FM.
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3: Olha, no momento a temperatura em Caruaru tá aquele friozinho gostoso, né? 20 graus. A mínima foi de 19 e a máxima será de 26. Teremos amanhã aí com chuvas isoladas. À tarde o sol vai abrir um pouquinho, mas o dia todo nublado. No momento a umidade do ar está girando em torno de 89% e o sol se põe hoje às 17 horas e 23 minutos. O céu vai estar bastante nublado e com chuva em alguns pontos da cidade.
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3: Esses são apenas alguns dos destaques do Jornal Vanguarda de hoje, que também tem um Vanguarda Entrevista. E no Vanguarda Entrevista de hoje, nós vamos conversar com o doutor José Luiz e vamos falar de uma coisa muito importante, que é a questão da hipnose. Para que serve a hipnose, como ela é feita, e se você tem alguma dúvida ou tem curiosidade, participa dessa entrevista comigo. Você pode mandar a sua pergunta por mensagens opiniões para o nosso WhatsApp 981551049. Participe, é importante demais para Caruaru e também para a gente.

0: Olha, ação de combate ao assédio eleitoral no combate de trabalho, Rocine Gomes.
1: O acordo assinado entre a Justiça do Trabalho, a Justiça Eleitoral, o Ministério Público do Trabalho e o Ministério Público Eleitoral prevê que esses órgãos vão atuar juntos para combater o assédio eleitoral no ambiente de trabalho. Ele ocorre quando empregadores, gestores ou mesmo colegas tentam influenciar, constranger, ameaçar ou pressionar trabalhadores para que apoiem determinado candidato, partido político ou posição ideológica. O acordo também marca o lançamento da campanha No Meu Voto Mando Eu, que busca construir a Aliança pelo Voto Livre e Secreto, uma rede nacional que defende o direito da pessoa de votar no candidato que quiser. Para o presidente do Tribunal Superior do Trabalho, ministro Vieira de Melo Filho, a iniciativa fortalece a democracia e a cidadania.
2: Isso serve também para que nós todos juntos promovam campanhas de conscientização dos trabalhadores que o direito mais importante que a democracia segura para ele é o voto livre, é o voto secreto e é o voto segundo a consciência e a vontade dele.
1: Qualquer pessoa, organização ou empresa pode fazer parte da Aliança pelo Voto Livre e Secreto. No site tst.jus.br/no-meu-voto-mando-eu é possível cadastrar a participação e solicitar materiais da campanha. A página também explica o que é assédio eleitoral e como denunciar. É só acessar tst.jus.br/no-meu-voto-mando-eu. Do Tribunal Superior do Trabalho, em Brasília, Rocine Gomes.
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0: Olha, o Congresso tem semana de esforço concentrado sem pautas polêmicas. Yuri Hudson.
4: Esta semana, o Congresso Nacional pretende fazer um esforço concentrado. A intenção é votar matérias de consenso antes que deputados e senadores intensifiquem a presença nas campanhas eleitorais nos estados. Entre os projetos que podem avançar estão a renegociação de dívidas de produtores rurais, a ampliação do limite do MEI e a criminalização da misoginia. Já propostas consideradas mais sensíveis devem ficar para depois das eleições. O presidente do Senado, Davi Alcolumbre, por exemplo, afirmou que a PEC, que acaba com a escala 6-1, deve ser mais debatida e garantiu que o tema não será votado no esforço concentrado.
5: E este é o motivo de uma audiência pública tão relevante. Ouvirmos todos aqueles que queiram ajudar a construir um entendimento em relação a esta matéria.
4: A mudança na escala de trabalho é uma das bandeiras de campanha para a reeleição do presidente Lula. Mas, se depender da oposição, a matéria não avança, mesmo após as eleições. O senador Oriovisto Guimarães, do PSDB, diz que a mudança traz impactos econômicos e precisa ser discutida com calma.
6: E votar essas coisas em período pré-eleitoral é uma loucura. As pessoas não estão fazendo contato com a realidade fiscal desse país. A escala 6-1 é a maior de todas as bombas fiscais que nós podemos aprovar.
4: Além da PEC da escala 6-1, outras pautas defendidas pelo governo, como a proposta de reforma da segurança pública, também devem permanecer em negociação para o pós-período eleitoral. Outra semana de esforço concentrado está programada para o dia 31 de agosto a 3 de setembro. Agência Rádio Web de Brasília, Yuri Hudson.
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0: Ali, o fim da escala 6-1 segue sem perspectiva de votação no Congresso, mas houve uma reunião do presidente Lula com Alcolumbre semana passada na casa do ministro STF Edson Fachin, na qual compareceu também Alexandre de Moraes. E parece aí que eles fizeram um acordo, isso não foi divulgado oficialmente, só este oficialmente nos blogs que tem mais cobertura, que essa pauta deve entrar em outubro, logo após as eleições. E a matéria agora vem com Eduardo Amaral.
7: O Congresso voltou aos trabalhos nesta segunda-feira com um elefante na sala. É o projeto que altera a jornada de trabalho, colocando um fim à chamada escala 6-1. O texto já foi aprovado na Câmara dos Deputados, mas estacionou quando chegou ao Senado. A pauta virou uma disputa, primeiro entre as entidades empresariais contrárias ao projeto e setores sindicais que representam trabalhadores favoráveis à medida. Cientista político e jornalista Bruno Lima Rocha projeta que a proposta não deve ser apreciada no Senado antes das eleições, já que o tema se tornou central na costura política do país.
3: é bastante complexa a situação, dificilmente vai acontecer. A pauta popular, sim, a pauta é popular, e já há campanha na rua novamente, centrais sindicais, para tentar votá-la no esforço concentrado. Mas talvez o mais relevante agora para análise política seja o acordo de funcionamento entre o Palácio do Planalto e o Senado, que constrói a declaração de neutralidade da Federação União e PP. Eu espero estar equivocado, mas eu não acredito que esta votação ocorra antes do primeiro turno.
7: O tema se tornou protagonista na campanha eleitoral e coloca os senadores sob pressão, já que a pauta ganhou tração popular em um ano de troca de 2/3 do Senado. Mesmo assim, Lima Rocha acredita que a pressão empresarial deve pesar mais do que a dos eleitores na decisão do Senado.
3: Particularmente, eu acredito que, havendo a reeleição do presidente Lula, a votação será dada no retorno dos mandatos em fevereiro, junto também com uma outra negociação da futura presidência da mesa do Senado. Neste momento, é uma escolha entre se queimar com o eleitorado e se queimar com o financiador. E, por incrível que pareça, para uma eleição nos estados, o financiador é mais importante que a média do eleitorado.
7: Em meio ao processo de campanha eleitoral, o presidente do Senado, Davi Alcolumbre, do União Brasil do Amapá, fechou um acordo para uma votação chamado Esforço Concentrado. Assim, as votações devem acontecer nesta semana, até sexta-feira, e no final do mês, entre os dias 31 de agosto e 3 de setembro. 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Produção e reportagem, Eduardo Amaral.
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0: Olha, Fachin prepara projeto para limitar salários de juízes. Yuri Hudson.
9: Som, um, dois, ok, ok. Testando, teste, ok.
10: O presidente do Supremo Tribunal Federal, o ministro Edson Fachin, anunciou que pretende enviar ao Congresso Nacional um projeto de lei para regulamentar a remuneração de juízes e desembargadores de todo o país. A minuta deve ficar pronta até o fim deste ano. O objetivo é criar regras nacionais para os pagamentos e ampliar a transparência no judiciário. Um grupo de trabalho criado em junho já discute o tema e deve apresentar propostas para padronizar a remuneração dos magistrados. Durante o seminário em São Paulo, o presidente do STF defendeu maior transparência nos gastos públicos, inserindo a magistratura nesta questão. O debate ocorre em meio às discussões sobre os chamados penduricalhos, benefícios adicionados que podem elevar bastante o pagamento no judiciário. Em maio, o Conselho Nacional de Justiça aprovou proposta para criar um contra-cheque único para magistrados, procuradores e promotores. Fachin tem defendido mudanças nas regras de integridade do judiciário. Uma proposta apresentada ao CNJ prevê, por exemplo, medidas para prevenir conflitos de interesse. O presidente do STF afirmou que nenhuma instituição deve ficar imune à fiscalização e defendeu que quem cobra transparência também precisa adotar mecanismos que permitam controle pela sociedade.
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0: 7:13. Com esses sinais, a gente vai pro intervalo rapidinho. É VaptVupt.
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0: Na capital do Agreste, terra de Álvaro Lins e dos irmãos Condé, 7:17.
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0: Olha, e no Vanguarda Entrevista desta terça-feira, 11 de agosto, eu tenho o prazer de receber aqui Dr. José Luiz da Silva Salles Chiné, fisioterapeuta pós-graduado em osteopatia, com formação em hipnose clássica, hipnose clínica e master hipnose. Também pós-graduado em neurociência, comunicação e desenvolvimento humano. Bom dia, doutor José Luiz, um prazer em recebê-lo aqui, mas ainda sabendo que o senhor é amigo do meu filho, Christian Wagner.
22: Pois é, meu amigo, bom dia a todos os ouvintes. Feliz demais em estar aqui. É, já tinha sido entrevistado em outras rádios e tinha essa vontade de ser entrevistado por você, meu amigo, justamente por ser amigo de Christian.
0: Vamos embora, vamos falar de um assunto que chama muita atenção, que é a hipnose, né? Uhum. E muita gente usa a técnica da hipnose para melhorar questões de dores, para se alimentar melhor, para ter um sono melhor. Aí eu pergunto ao senhor, o que é a hipnose e a hipnoterapia também?
22: Perfeito.
0: A mesma pergunta.
22: É uma dúvida muito, muito comum, sabe, Wagner? Porque por muito tempo a hipnose era muito divulgada como hipnose de palco, né? De entretenimento, não sei se você lembra, de programa de televisão, que aparentava que quem domina a técnica estava tendo controle sobre a outra pessoa. Só que na verdade não é. A hipnose é um estado natural da nossa mente. Está muito mais no nosso dia a dia do que você imagina, meu amigo. A hipnose está em um momento quando a gente entra em foco e concentração. Por exemplo, você todo dia faz o caminho para vir aqui para a rádio, para vir para o seu trabalho. Chegou um dia que é um final de semana, chegou um dia que é um feriado e você não precisa vir para a rádio. e você sai de moto no mesmo horário. Quando você percebe, você tá fazendo o mesmo percurso que você fazia para vir para cá. Você deixou aquilo automático, você entrou naquele estado novamente. Então tá muito mais no nosso dia a dia, no nosso cotidiano, do que muita gente imagina. Quando a gente tá assistindo um filme e tem medo do que tá acontecendo, se emociona, fica com raiva. Então isso é um estado de hipnose. É um estado natural da nossa mente, que a gente entra nesse estado. Depois que a gente entra nesse estado, aí vem a hipnoterapia, que é uma terapia associada nesse estado do transe hipnótico. Que aí vem o que você falou, o controle de dor. Imagina você fazer um procedimento odontológico sem anestesia. Faz nada de anestesia. E é só no procedimento da hipnose clínica para controle de dor.
0: Às vezes isso pode acontecer para crianças que têm autismo, que têm algum tipo de um problema neurológico, por exemplo.
22: Uhum. Nesse caso, para a hipnose acontecer, a gente precisa de algumas coisas: imaginação, concentração e foco. Se a criança conseguir chegar nesse estado de ter imaginação, a concentração e o foco, ela consegue entrar no estado do transe.
0: Certo, como a hipnose pode melhorar questões de dores, fazer a pessoa dormir melhor, comer melhor, mexer na ansiedade da pessoa, doutor? Muita gente, às vezes, toma medicação, não consegue dormir, cada vez vai aumentando mais a dose da medicação. Isso. Você acha que poderia se trocar pela hipnose ou pode-se trabalhar os dois?
22: Perfeito, meu amigo. Você já percebeu que grande parte das pessoas sofrem muito mais na própria mente do que com o problema em si que está acontecendo. Muita gente, às vezes, aumenta o problema e cria uma história mentalmente em cima daquele problema. E aí aumenta muito aquilo que ele está sentindo. Então, quando a pessoa está em crise de ansiedade, quando a pessoa está com insônia muito forte e vai para a medicação, quando ela começa tomando a medicação vai regular, vai estabilizar a química do cérebro dela. Ok, mas o que é que estava fazendo essa química desestabilizar? É justamente aí que a hipnose atua, fazendo regressão de memória, chegando em momentos pontuais que ela sente que aquela sensação ficou guardada, uma mágoa, uma falta de perdão, uma insegurança.
0: Pode deixar a pessoa melhor a hipnose?
22: Pode sim, pode sim. A gente, na hipnose, depois que coloca a pessoa no estado do transe, consegue revisitar esses momentos que ficaram marcados e ficaram travando, limitando a vida dela até hoje.
0: Como não confundir a hipnose, essa concentração profunda, com o espiritismo? Ou eles estão ligados? Porque o espiritismo às vezes vai buscar um pouco memórias, um passado, algo que você acha que...
22: Tem muita que a gente chama de regressão de vidas passadas.
0: Isso. Tá? Porém, na hipnose isso acontece ou não?
22: Acontece, só que é que a gente percebe. Vai muito da crença da pessoa. Se a pessoa tem a crença de que existe uma vida passada e ela pode regredir para aquela vida, a gente faz uma regressão e ela consegue conectar com aquelas lembranças, com aquelas memórias, através da crença dela. Mas de questão de comprovação mesmo, a gente consegue regredir para momentos que ela viveu aqui nessa vida. Primeira, segunda infância, adolescência.
0: Certo, eu estava dando uma estudada ontem, doutor, quando eu ia lhe entrevistar, e vi que ela pode também ajudar a eliminar maus hábitos e criar hábitos positivos, saudáveis. Queria que o senhor falasse um pouco disso também.
22: Perfeito. Imagina o celular da gente. Pegar o meu celular, o seu, o do amigo que está aqui trabalhando com você.
0: DJ Júlio César.
22: Meu amigo Júlio César. Pegar o celular dos três e abrir no Instagram. Tem a ferramenta lá do Explorar, que fica mandando vídeos pra gente o tempo todo. Se abrir aqui o dos três, vai mostrar vídeos diferentes. De acordo com o que a gente pesquisa no Instagram, o Instagram fica mandando pra gente vídeo ali próximo do que a gente pesquisa. É o algoritmo do Instagram. Ok. O cérebro da gente tem algo parecido com isso também. É o chamado sistema SARA, Sistema Ativador Reticular Ascendente. É como se a gente tivesse sido programado para ver algo específico do mundo através das experiências que a gente teve, através das crenças que foram implementadas na gente, através das figuras de autoridade, pai, mãe, pastor, padre, professores. Então, de acordo com o que a gente foi vivendo, a gente foi criando esse sistema, foi desenvolvendo esse sistema, Sara, como se fosse uma programação. Aí chega na vida adulta, você percebe que essa programação não está rodando do jeito que você gostaria, ou não está condizente com o que você gostaria de estar fazendo atualmente. Não está com bons hábitos, não tem um bom repertório emocional, não tem inteligência emocional. Aí o que é que a gente faz? Começa grosseiramente, como se fosse reprogramando, entendendo de onde foi que surgiu esse aprendizado, e vai para esses momentos, vai ressignificando um por um, e começar realmente a partir de agora implementando novos hábitos, novas crenças.
0: A hipnoterapia, tem uma pergunta aqui da Maria de Fátima, do bairro Petrópolis: como ela pode agir no tratamento de dores crônicas?
22: Perfeito. Quando a gente fala de dor crônica, Maria de Fátima, né?
0: Maria de Fátima.
22: Agradecer a pergunta de Maria de Fátima e dizer a você o seguinte: quando a gente está próximo de alguém que tem uma dor crônica, não sei se você já percebeu, Wagner, que a pessoa se associa muito à dor. Ela diz: a minha hérnia de disco, a minha dor crônica. Ela começa falando que a dor é dela, então ela se associa àquilo ali. Um primeiro passo seria mudar a comunicação, dissociar da dor, deixar ela distante dessa dor. Em vez de falar a minha hérnia de disco, por exemplo, falar a hérnia de disco que eu estou tratando, a dor na coluna que eu estou em tratamento, a dor de coluna que eu estou vendo formas de conduzir um tratamento melhor. Primeiro passo seria dissociar, tá? Dissociar a pessoa. Muitas vezes a pessoa está muito associada àquela dor. Um segundo passo seria ensinar técnicas específicas para controle de dor. Tem uma questão muito forte em quem tem dor crônica, que ela somatiza, que ela aumenta muito a queixa de dor que ela sente. Então ensinar ela a fazer esse controle de dor também, meu amigo. Tem técnica específica que a gente consegue fazer, ou controle de dor, ou uma anestesia hipnótica. É bem, bem interessante, meu amigo. Tem procedimentos invasivos mesmo, sabe? Procedimentos cirúrgicos, procedimentos grandes assim, que são
0: feitos. Ela ajuda para quem está, por exemplo, fazendo um tratamento de quimioterapia. Eu estava dando estudada ontem e ela também é indicada.
22: Seria mais indicado para
0: a questão emocional.
22: Exato, para a questão emocional. Porque a pessoa sabe todo o processo que está passando, sabe as dificuldades, sabe que é bem, bem delicada a situação, e o tratamento está dando tudo certo. Porém, às vezes no emocional ela tá mal, está para baixo, está mais debilitada, então vai ajudar nesse controle emocional sim, Wagner.
0: O Marcelo Souto Maior pergunta: como funciona o estado de transe hipnótico? Ele é advogado do bairro Maurício e Nassau.
22: Meu amigo Marcelo, bom dia. O estado do transe é um estado que fica ali próximo daquele momento que a gente está bem próximo de dormir. Vou dar um exemplo bem, bem claro assim, do dia a dia da gente. Aquele estado entre o estado de vigília, que é o que a gente está agora, a gente está aqui em estado de vigília, em onda cerebral beta, e tem o estado do sono. Geralmente a gente, quando está no sono, está na onda cerebral de nível delta. O estado do transe é esse meio do caminho, é uma onda cerebral que não é a vigília, não é isso que a gente está aqui, e não é o sono. É um pouco antes do sono, aquele momento que a gente está próximo de dormir, que fica mais lento, falando mais calmo, fica mais sonolento. O raciocínio a gente percebe que já não está a mesma coisa. Se fosse falar assim, como é o estado do transe, seria mais ou menos isso. Um estado que a gente quer ficar muito mais de olhos fechados, é um estado de introspecção muito grande, mas diariamente a gente entra nesse estado. Logo quando a gente acorda também, sabe aquela pessoa que diz: eu demoro muito a despertar, depois que eu acordo eu ainda demoro um bom tempo para poder despertar. O cérebro dela está numa onda cerebral mais baixa ainda, está numa onda cerebral próxima do sono, possivelmente ela está em onda cerebral teta, por isso que ela está mais...

0: e foco, a hipnose por si só já acontece.
1: Você geralmente quando tá assistindo tá, filme sozinho, né?
0: Fica tensionado. E se você se permitir entrar nesse estado do transe durante o filme fica muito melhor. É muito ruim a pessoa assistir um filme com uma pessoa ao lado que não gosta do filme ou fica o tempo todo falando, ah, isso é mentira, aquilo ali não é sangue não. Ei, você sabe que isso é um ator, você sabe que... Perde a graça, a gente quer entrar no filme, quer sentir a sensação de estar assistindo um super-herói, quer
1: viver aquela época.
0: De viver aquela época, né? E poxa, então é um estado de transe, sim. Um estado de transe leve, chamado hipnoidal, mas é um estado de transe. Porque se a gente fosse ficar raciocinando e racionalizando tudo que tem no filme, não ia prestar. E entender que era realmente alguém interpretando um personagem, né, Wagner?
1: E é chamado efeito onda aí, doutor?
0: Efeito onda?
1: É, por exemplo, como a pessoa tem as emoções, né, relacionadas à história, como se estivesse participando de um filme. E acho que seria o efeito senoidal,
0: a senoide. Será que é a senoide emocional que você está querendo falar?
1: Isso.
0: Que é quando a gente está assistindo um filme, aí tem hora que o filme está passando a rotina do personagem. A gente está numa emoção mais basal. Tem hora que o filme entra num momento de guerra, de luta, de fuga e subiu a emoção. Outro momento, baixou a emoção. Então, isso de oscilar emocionalmente é o que chama a senoide emocional.
1: Oscilação.
0: É a senoide. É a senoide mesmo. É a senoide emocional. Se a gente ficar sempre falando no mesmo tom, se o filme mostrar sempre uma monotonia, um passo a passo muito simples assim, dá um sono. Feito uma viagem de trem. A gente sabe que ele tem uma velocidade determinada e anda naquela velocidade. Diferente de quando você está andando no seu carro e você coloca uma velocidade específica na hora da curva, uma velocidade na hora de uma reta, diminui a velocidade na hora de passar num radar. Você está movimentando a velocidade do carro. Então, nas emoções, a gente movimenta bem as emoções na hora do transe para fazer essa senoide. Porque se eu ficar falando só de forma lenta, falando só de forma mais baixa, tem grande chance da pessoa entrar no sono.
1: Quando a pessoa vai fazer uma hipnose, doutor, que de repente desperta coisas que não queria e sai dali pior, isso pode acontecer?
0: Rapaz, que pergunta interessante, é o que eu digo muito. Tão importante quanto a pessoa que vai conduzir a técnica, é importante também você ter confiança no profissional que vai conduzir. Pode acontecer sim, pode acontecer de revisitar um momento e o profissional não conseguir conduzir aquilo ali, tá? De não conduzir, não conseguir saber o que fazer naquela cena que a pessoa revisitou.
1: Como então, funciona, doutor, uma sessão de hipnoterapia, por exemplo?
0: Perfeito. Na sessão de hipnoterapia, é uma cadeira muito, muito confortável, daquela que inclina para trás, tá? Porque a pessoa vai conseguir soltar muito o corpo. Então é bom que ela esteja numa cadeira que seja muito confortável.
1: Cadeira do papai.
0: A famosa cadeira do papai, isso. E tem um passo a passo para a hipnose acontecer. O primeiro passo é ter rapport com a pessoa. São 7 passos. Com esses 7 passos a gente consegue hipnotizar qualquer pessoa. Primeiro passo, ter rapport, ter conexão com quem vai conduzir. Teve conexão com o profissional? Ok, perfeito. Segundo passo, a gente explicar um pouco o que é hipnose, o que não é, como funciona, medos e mitos. Ok, a pessoa tirou todas as dúvidas do que é a hipnose clínica. E aí a gente faz alguns testes para ver o nível de concentração da pessoa. Seria o terceiro passo, que é o convincer. A pessoa passou por esse teste, viu que ela consegue entrar no estado do transe, o que é que a gente faz agora? Agora é hora de colocar ela no estado do transe. E aí eu coloco ela no estado do transe de forma lenta, de forma gradual. Vou ensinando ela a soltar o corpo, vou ensinando ela a relaxar o corpo. E aí depois que ela entra nesse estado do relaxamento, aí a gente começa pontuando questões específicas que ela pediu no dia da avaliação. Ah, Luiz, eu vim procurar a hipnose clínica porque eu tenho muita crise de ansiedade, porque eu tenho muita insegurança. E aí a gente vai começar revisitando momentos que ela se sentiu assim. E aí, respondendo aquela sua outra pergunta, só para complementar aquela pergunta, o que é que faz para não deixar aberto um momento que revisitou? É justamente isso. Eu revisitei com essa pessoa um momento de insegurança, eu tenho que conduzir muito bem para ela ressignificar aquele momento e fazer

0: testes específicos quando terminar para saber se realmente ela sentiu a sensação de que tá ressignificado, tá resolvido, colocou um ponto final naquilo, sabe?
1: Entendi. Eu quero aproveitar e mandar um abraço especial para a audiência hoje, tá alta, qualificada. Mandar um abraço para a Ivanovic, a Estila, Étila, advogada. Também mandar um abraço para a Luciana, tá aqui com a gente. Também com a gente aqui o Ivan Caetano, Ivan das Cordas, o famoso Ivanovic, também com a gente. Doutor, eu queria ver como a hipnose, ela pode ajudar jovens que cada dia mais, por conta das redes sociais, de likes, de ansiedade de provas, de vestibular, de Enem, ela pode ajudar. E rapaz, se o jovem tem procurado isso, se isso pode contribuir para a melhoria de concentração no estudo e até no seu próprio dia a dia, porque muitas vezes posta uma foto, não sabe se está bom, se está ruim, e aquilo acaba gerando uma coisa dentro da pessoa,
0: meu amigo, concordo.
1: E trazendo a família junto para esse barco ruim.
0: Concordo, e às vezes fica no que a gente chama de looping, né? Fica naquele looping do próximo like, o próximo comentário, a próxima curtida. Então o que eu posso dizer é, a atenção é algo que a gente consegue treinar. Quando a gente pega o celular, a gente tá com a atenção dividida entre várias telas. A tela de um aplicativo, a tela de um outro aplicativo que você apenas lê, do outro aplicativo que você assiste vídeo, do outro aplicativo que você conversa com amigos. Então, a atenção está muito dividida. Se você passa muitas horas fazendo esse tipo de atenção, direcionando sua energia apenas para esse tipo de atenção, você vai treinar seu cérebro para desenvolver esse tipo de atenção. Atenção alternada e atenção dividida. No momento que você aprende a entrar no estado do transe, você pode fazer também, Wagner, a auto-hipnose, que é você entrar em transe sozinho. Tem alguns exercícios que eu passo para as pessoas, alguns pacientes que desenvolvem muito bem e conseguem fazer.
1: Como funciona a auto-hipnose?
0: É você conseguir entrar sozinho no estado de foco e concentração e experimentar aquele estado por um tempo, como se fosse eu vou entrar nesse estado do transe para treinar esse estado, para treinar essa concentração. Então você entra naquele estado, você vai aprendendo a desligar o corpo, aprender a baixar a frequência cerebral.
1: Como faz isso, sentado ou deitado?
0: Se for deitado, tem grande chance de dormir. Tem grande chance de dormir. O interessante é que seja sentado.
1: E para acordar, doutor, depois?
0: É o que a gente diz. Você vai estar no comando o tempo todo. Você vai estar no seu controle o tempo todo. Não tem essa de não voltar.
1: Para fazer a auto-hipnose, primeiro é importante passar por esse processo algumas vezes com um profissional, a pessoa já pode ir direto?
0: É importante que passe primeiro pelo profissional, sabe? Porque, Wagner, a pessoa entra num transe sozinha, se ela aprofundar muito, ela pode fazer uma regressão espontânea e revisitar um momento que para ela não foi.
1: E por que a pessoa poderia procurar auto-hipnose, doutor?
0: Justamente para isso que você me perguntou, melhorar foco, melhorar concentração, como se fosse dar um upgrade no dia a dia dela. Instalar novos hábitos.
1: Ela pode fazer isso diariamente, uma vez por
0: diariamente,
1: semana?
0: Diariamente. Eu faço diariamente. Acredito que ou de 2018 ou 2019, meu amigo. Faço diariamente.
1: Como usar ela para combater a ansiedade? A pergunta é de Patrícia, do Jonathan e também do Sérgio Vital.
0: É uma pergunta muito comum. É um mal hoje em dia, né, meu amigo?
1: Olha, repetindo a pergunta aqui também, Ricardo Domício e a Isabela Costa.
0: É uma pergunta muito comum, realmente tem muita gente sofrendo, né, com crise de ansiedade. Na auto-hipnose, você não vai tratar a ansiedade, você vai conseguir controlar aquela ansiedade que você vinha sentindo no dia a dia. Mas realmente para tratamento é em âmbito de consultório. Mas na auto-hipnose você consegue controlar e desenvolver uma inteligência emocional ao ponto de respirar, conseguir se concentrar e ficar no controle, no comando daquilo que está acontecendo, sabe?
1: Pelo que você está falando aí, parece que a auto-hipnose pode ajudar a pessoa a dormir melhor.
0: Perfeito. Eu ministrei curso de hipnose aqui em Caruaru, ministrei 11 turmas. E a gente costuma falar assim, quando você aprende a fazer auto-hipnose, você dorme de forma rápida em qualquer local, porque você vai desligando o corpo, você sai dessa frequência alta que a gente está aqui, no estado de vigília, concentrado, conversando, vai baixando a frequência, saiu do estado do beta, baixa um pouquinho a frequência, vai para alfa, que é um estado ali de meditação. Depois de alfa, vai pro teta. Então você vai baixando essa frequência cerebral em auto-hipnose. Chegou na frequência cerebral de onda teta, é muito próximo do sono. Então você está num ambiente seguro, num ambiente confortável, você está em casa e não tem barreira nenhuma de entender como é desligar um pouco a mente, é muito fácil para dormir.
1: Se a pessoa está em casa, tem menino, tem mulher, tem criança, tem televisão ligada, tem como conseguir fazer isso, doutor Luiz?
0: Sai da vigília, né, meu amigo? Aí o ambiente influencia muito também, sabe? O ambiente influencia
1: então,
0: bastante.
1: Pode te trancar ali no quarto, ligar o ar-condicionado, ventiladorzinho.
0: O interessante é que seja um local silencioso. Vai ajudar bastante, porque o ambiente é um dos fatores de sucesso para a gente entrar nesse estado do transe. Mas também tem gente que às vezes está num ambiente muito silencioso, um ambiente muito confortável, um ambiente seguro e diz, Luiz, minha mente não para. Então é a junção das duas coisas. É você aprender a desligar um pouco a mente e estar num ambiente confortável, seguro.
1: Hoje em dia as pessoas procuram a hipnose para se alimentar melhor, tanto na qualidade quanto para evitar engordar ou fazer extravagância, doutor?
0: Procuram também, sabe, Wagner? Mas a principal procura é crise de ansiedade e insônia. É crise de ansiedade
1: e
0: insônia,
1: meu amigo. Já influencia na alimentação.
0: Já influencia na alimentação,
1: direta,
0: concordo.
1: Né?
0: Muita gente às vezes vai para um excelente nutricionista, um excelente profissional, recebe o cardápio na mão, tá aqui seu cardápio, tem um passo a passo para seguir e não consegue.
1: Doutor,
0: é o emocional.
1: Quando fazer e quanto custa em média um tratamento de hipnoterapia?
0: É o que eu tava pensando, sabe, você falando aí da audiência que tava aqui hoje, eu tava pensando em liberar, deixar aqui ou o número do meu telefone ou meu Instagram, em liberar duas vagas para fazer uma breve conversa comigo, uma sessão estratégica, que não seja avaliação, mas só para você me falar um pouco o que você está passando, eu vejo se eu consigo realmente direcionar essa pessoa. Eu poderia.
1: A gente deixar só tinha aqui duas consultas.
0: Uhum, duas avaliações.
1: Duas avaliações.
0: Isso.
1: Certo. Eu tenho uma pergunta aqui também de um ouvinte. Quantas sessões são indicadas de hipnose para quem tem ansiedade moderada e a mente não desliga no final do dia?
0: Legal. Eu consigo dizer quantas consultas a gente vai fazer no pós-avaliação, porque eu tenho que entender a faixa etária da pessoa, há quanto tempo ela vem sentindo isso, o que vem dificultando ela hoje em dia, mas na média de 4 a 7 sessões.
1: Olha, o José Luiz, ele é filho de Bey, lá da rua São José. Mudou o nome da rua, mas eu só chamo de rua São José. Isso. E quem tá escutando aqui é Cris e o Megazord.
0: Estão
1: na escuta aí, parabenizando
0: amigo,
1: aí pela...
0: Deixar um abraço para os amigos aí, meu amigo Alexandre, o Megazord, o meu amigo Cris, todo mundo aqui da rua São José. O amigo Luiz Carlos também, que abriu as portas aqui para que eu estivesse aqui na rádio hoje. Tá sendo bem interessante, muito legal para mim a experiência. Bom saber que os amigos estão acompanhando também.
1: É, o Paulo, da Fábrica da Moda, repete a pergunta aqui. Quantas sessões são indicadas,
0: certo,
1: para o tratamento? Você acabou de falar, né, doutor?
0: Eu repito, sem problema. É um tratamento breve, tá? Não são anos de tratamento, não. Na média, de 4 a 7 sessões. De 4 a 6, 7 sessões no máximo. E com intervalo de 8 dias, com intervalo de 15 dias, com intervalo de 1 mês. Vai muito da abordagem do profissional. Eu tenho um amigo em Maceió, tenho um amigo em Recife que trabalham com sessão única. Então vai muito da abordagem, mas a minha abordagem hoje é de 4 a 7 sessões.
1: Certo. É, doutor, onde fica seu consultório, o horário que o senhor atende e o contato das redes sociais?
0: Perfeito. Consultório aqui bem, bem central, bem localizado. Vou dar um grande exemplo. A gente subir na Avenida Agamenon, dobra à direita em Manuel Florencio. Passou Manuel Florencio, vai passar o Hospital Memorial. Depois do Memorial é a primeira à direita, Clínica Amice. É uma fachada branca com nome verde. Atendo todos os dias, tá? Atendo presencial, atendo online também. Tem a hipnose que a gente chama conversacional.
1: No eu ia perguntar gente... justamente, senhor, existe a hipnose online?
0: Existe, meu amigo. Atualmente eu tenho um paciente de Carpina, Garanhuns, Santa Cruz e já atendi um paciente de São Paulo. Quando a gente domina a hipnose conversacional através do tom de voz, a gente consegue colocar a pessoa no estado do transe hipnótico. E ela só precisa de uma boa internet, celular aqui ao lado, para que eu veja alguns sinais que ela está no transe, e aí eu consigo conduzir. Minha rede social é Luiz, Luiz com S, Luiz Salles, Luiz Salles. E lá eu tô sempre postando.
1: Luiz Salles entre os dois L, os dois S's.
0: Entre os dois S's.
1: Certo.
0: Perfeito. Luiz com S, depois Salles. Isso mesmo. Eu tô há 2 anos já fazendo live semanalmente. Toda semana tô entregando muito conteúdo. Tô sempre conversando sobre inteligência emocional, sobre hipnose. Sempre postando muito conteúdo. Inclusive tô gravando aqui pra colocar alguns cortes lá também.
1: Bacana.
0: Sempre entregando esse conteúdo para o pessoal, meu amigo.
1: Doutor, queria agradecer demais sua participação aqui no Jornal Vanguarda. Espero que a primeira de muitas. Brevemente, perfeito, quero chamar o senhor aqui de novo para a gente falar da hipnose, uhum, nesse período eleitoral que vai começar, perfeito, as pessoas muito tensas, brigando em família, perfeito, como isso pode ajudar. Mas vamos deixar isso aí para uma próxima entrevista daqui a alguns dias, daqui a algumas semanas.
0: Perfeito, combinado. Agradeço demais a entrevista, a condução, agradeço a participação de cada um que mandou mensagem, que interagiu, e dizer que fiquei muito grato, feliz demais de estar participando dessa entrevista. Espero que eu tenha somado aí na vida de quem estava acompanhando.
1: Quem está acompanhando a gente aqui também é o diretor da emissora, diretor do Caruaru da Sorte, o empresário Luiz Carlos Lé, também mandando um abraço para o senhor. Também com a gente aqui, a Sheila Karina, Sinara Catalina, toda a família escutando a gente aí. Parece que o pessoal pratica também a hipnose,
0: é,
1: né?
0: É muito legal. Eu agradeço novamente ao amigo Luiz por ter deixado essa porta aberta aqui, para ter vindo para a entrevista e ter feito esse pontapé aqui para a gente se conhecer, não é isso, Wagner?
1: Agradeço, é isso,
0: meu amigo.
1: Tamo junto. 7 horas 46 minutos, intervalo é rapidinho, agora é rapidinho mesmo, é só o tempo de tirar uma foto aqui com o Dr. José Luiz e a gente volta. É rapidinho, vapidinho.
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6: Na capital do Agreste, terra do Mestre Seba, patrimônio vivo de Caruaru, 7:50.
7: A 12.
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6: Olha, a gente vai com a matéria 12 porque o Fluminense conta com a volta de Thiago Silva para o jogo decisivo. A matéria de Daniel Sperron.
8: Um brasileiro entra em campo nesta terça-feira pela Copa Libertadores da América. O Fluminense recebe o Independente Rivadavia da Argentina no estádio do Maracanã às 19h. E para este jogo, o técnico Luiz Ubeldia vai contar com a volta do zagueiro Thiago Silva, que deve formar dupla de zaga com o Ignacio. No ataque, sem John Kennedy, Hulk deve ser o titular na posição. Inclusive, o atacante, o camisa 7 tricolor, fala sobre a importância de vencer esse primeiro duelo diante dos argentinos.
9: A gente sabe que jogo de 180 minutos, há que ter muito cuidado, claro. Quando você tem o primeiro jogo em casa, tem que se aproveitar a oportunidade, mas lógico que sem fazer loucura, procurar errar o mínimo possível. E ser eficaz, vai ser fundamental para que a gente seja eficaz. Nos últimos jogos, a gente vem criando bastante e, infelizmente, não aproveitando da melhor maneira possível. Eu acredito que a gente vem trabalhando em cima disso para poder aproveitar, porque a gente está fazendo tudo certo, na hora de finalizar, está pecando um pouco. Então, acredito que estamos trabalhando para que seja a virada de chave nisso aí.
8: Outra partida que seria realizada nesta terça-feira, mas que foi adiada pela Conmebol por conta do terremoto na Colômbia, é Tolima Independente Del Valle, que aconteceria nesta terça-feira às 21h30, e o jogo foi adiado. Além de Fluminense e Rivadavia, o Estudiantes joga na Argentina diante da Universidade Católica. Agência Rádio Web com informações da Libertadores da América, Daniela Esperon.
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6: 7:52, chegamos ao final aí de mais uma edição do Jornal Vanguarda. Hoje, uma excelente entrevista com o doutor José Luiz Sales Tiné, para a gente falar sobre hipnose para melhorar sua qualidade de vida, combater a ansiedade, melhorar sua alimentação, seu sono, seu jeito de ser também, né? Tirando vícios, melhorando questões. Então você pode ouvir essa matéria na reprise e também no nosso canal do YouTube, que fica lá e você pode acompanhar no seu tempo. Se você já está aí na reprise, daqui a pouquinho tem Dejan Dantas com mensagem para você. Na sequência, Suzy Valois com Som do Brasil. Se você está ao vivo, ela está de volta. Stephanie Rodrigues comandando o E-Show. Mas antes tem Dejan Dantas com mensagem para você e eu deixo você com Sonzaço. Capital Inicial, com a participação da Mariana Volken. Pensando em você. Só vai pra Luciana. Um beijo. Tchau. Até amanhã.
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2: O dia mais belo hoje. A coisa mais fácil é errar. O maior obstáculo, o medo. A pessoa mais perigosa, a que mente. O pior sofrimento, o rancor. A raiz de todos os males, o egoísmo. O maior erro, a indiferença. A distração mais bela, o trabalho útil. O pior defeito, a falsidade. A pior derrota, o desânimo. A rota mais rápida, o caminho certo. A sensação mais agradável, a paz interior. O presente mais belo, o perdão. O bem mais necessário, o lar. A maior proteção, o abraço. O maior remédio, o otimismo. A maior satisfação, o dever cumprido. A força mais poderosa, a fé. As pessoas mais necessárias, os pais. A mais bela de todas as coisas, o amor. O amor tudo sofre, tudo crê, tudo espera e tudo suporta. Pois dessa vida terrena, onde o poder, a fortuna, a posse e o egoísmo são o bem maior, pouco temos para levar conosco na nossa partida, senão aquilo que alcançarmos de bom através do amor. Sabendo cada um de nós que o amor de verdade não é uma conquista, mas uma construção que se alicerça e cresce no coração de cada um. Por isso ame sem ter medo de perder, porque com o amor nada se perde, tudo se transforma e cresce, nos fazendo verdadeiros seres felizes. Muita paz, muita luz.
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ar mais um É Show comigo, Stephanie Rodrigues. Fanny, Fanny, como você preferir, fique à vontade. Manhã de terça-feira, 11 de agosto de 2026. Eu te convido a interagir, participar comigo através do 98155-1049. Pede música, manda beijo. Felicitações pra quem você quiser. Agora são 8 horas e 5 minutinhos e eu começo assim, ó, com Xande de Pilares e muita gratidão. Excelente terça-feirona pra nós.

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2: Agora na melhor, 8h14.
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3: E a Aruaru FM é a sua rádio. Você curtiu Maneve e o Carlinhos Brown cantando uma brasileira com reguezinho pra relaxar. Ele também é de Sheeran, Shakira, Léo Foguete, o Panda, Ziane Martins e a Musa, Panda Estilos e mais. 8 horas e 28 minutinhos. Quem abriu o show desta terça-feirona foi Xande de Pilares, com muita gratidão. E teve também Claudinha Leite, plugin da bagaceira. E vamos saber quem tá do outro lado.
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3: DDD 81, tem um 9 na frente. Aí você decora 8155. 8155. O final do nosso WhatsApp é a nossa sintonia gostosa, 1049. Pede música, manda beijo, felicitações pra quem você quiser. Assim, ó, como a Manu, Emanuela Silva do Salgado quer ouvir o Rei Roberto Carlos. Como é grande o meu amor por você e ofereceu ao papai. Pois hoje ele faz 80 anos, uma idade muito linda, bem vivida. E ela diz: pai, te amo muito, é o nosso Mané das Cabras, né, Manu? O senhor é muito amado, ela fala ainda aqui, ó, por todos, e tenho muito orgulho em ser sua filha. Então o presente tem que ser em dose dupla também, né, produção? Porque foi dia dos pais e um aniversário. Não emendem aí, não, com um presente só. Tô pedindo coisa. É, um beijão, seu Mané das Cabras. Papai do céu, continue lhe abençoando, dando muita saúde. Pra o senhor.

0: Centro da Feira, obrigada pelo carinho e audiência. Aumentem o som daí. Que a Fanny mete música boa por aqui. 8h31, agora estamos em nome do Armazém Paraíba, na loja, no site, no aplicativo. 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E a Suzinha tá chegando com as primeiras previsões do horóscopo para hoje. Terça-feirona, 11 de agosto de 2026. Com a fase da lua, Suzinha. A estação é o inverno ainda. E o signo de leão? Bom dia, Suzy. Valoá!
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3: Bom dia, Stephanie Rodrigues. Bom dia, ouvintes da Caruaru FM. A Suzy Valoá chega nesta manhã de terça-feira. Hoje é dia 11 de agosto de 2026. Último dia aí do quarto minguante. Amanhã já iniciamos a lua nova. Para você que acredita aí na energia, na força dos astros e da lua. Vamos às previsões. Eu começo com Áries, você que nasceu entre 21 de março a 20 de abril. O astral será mais favorável para cuidar de tarefas em equipe, mas cuidado para não se distrair logo cedo. E será um grande trunfo na hora de correr atrás dos seus interesses, ariano. Touro, você que nasceu entre 21 de abril a 20 de maio, há sinal de novidades e alto astral no contato com pessoas próximas, inclusive com filhos e crianças, graças às energias de Júpiter taurino. Gêmeos, você que nasceu entre 21 de maio a 20 de junho, Júpiter e Urano garantem mais facilidade nas comunicações, além de trazer muita disposição para cooperar com os colegas. E com a Lua em Escorpião, o jeito é focar para dar conta de todas as tarefas que vão cair no seu colo, geminiano. Câncer, você que nasceu entre 21 de junho a 22 de julho, seu jeito prático será um trunfo logo cedo. A lua em seu paraíso astral ajuda a deixar um ambiente profissional mais leve e descontraído. Há sinal de sorte na conquista ao longo do dia, mas isso muda à noite e vale driblar uma briga com quem ama, canceriano. Daqui a pouquinho eu volto com as previsões para Leão, Virgem, Libra e Escorpião.
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1: Na Caruaru FM, 8h36 agora.
2: Hora certa, apoio.
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5: De volta com o seu É Show 8h38. A pedidos, você curte o Rei Roberto Carlos.
3: Vai um MPB aí?
5: Muito bom dia, excelente terça-feirona pra nós.
3: Bom

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0: Agora na melhor, 8h48.
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3: A gente aqui da Bahia Raiz, a gente pega aqui, ó.

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2: MT, solta aquela que a galera gosta, vai.

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3: Caruaru FM é a sua rádio. Você curtiu música nova do Gustavo Lima, o embaixador Bala Alojada? E também a pedidos Yasmin Sensação, você sabe que eu sou seu amor. Tiago Soares, pede que eu te dou. Piscirico, Igor Canário, Anitta. E teve também Camisa de Vênus e o Rei Roberto Carlos a pedidos. 9 horas em ponto. Participa com a Fania aqui.
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3: E vamos direto para o nosso WhatsApp. A querida Valéria pediu declaração de amor. Eu toco daqui a pouquinho. Quem mais, produção, tem áudio chegando. Bom dia para você.
5: Bom dia, família. Aqui é o Paulo de Barra, Ricardo Oliveira. Gostaria de uma música de Charlie Brown Júnior. Qualquer uma das antigas dele ou da... Para ser chifado, família, para você da Rádio Caruaru, sempre tá legal.
3: Tá certo. Paulo Luiz e a sua família lá no JCO, no José Carlos de Oliveira. Obrigada pelo carinho sempre. E audiência aqui na Caruaru FM, a sua rádio. Toco sim, com certeza. Tem mais áudios, tem mais pedidos. Tô acompanhando devagarinho aqui. Mandar um abraço também para o querido Alberto no São Francisco. Cheiro grande. 9 horas e 1 minutinho. 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E a Suzy Valoá tá de volta com mais horóscopo pra gente. É com você, Suzinha.
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6: Caruaru FM, essa é a sua rádio de volta com os astros e seu signo e a previsão para o signo de Leão. Você que nasceu entre 23 de julho a 22 de agosto, você conta com raciocínio rápido para se entender melhor com colegas e clientes. Mas tudo que envolve comunicação e deslocamentos rápidos pede atenção redobrada no início da manhã. Depois, seu jeito prático será um grande trunfo para lidar com as tarefas de rotina leonino. Virgem, você que nasceu entre 23 de agosto a 22 de setembro, Júpiter e Urano ressaltam seu lado confiante e enviam boas energias para as amizades no dia de hoje. Mantenha o astral leve e não perca qualquer oportunidade que surgir, virginiano. Libra, você que nasceu entre 23 de setembro a 22 de outubro, a Lua sinaliza boas novas no serviço, mas também pode surgir alguns atritos logo cedo. O astral muda com a entrada da Lua em Escorpião, que envia energias para lá de positivas para a sua vida financeira, libriano. Escorpião, você que nasceu entre 23 de outubro a 21 de novembro, Júpiter e Urano animam o contato com os amigos, seja em viagem, passeio ou contato com alguém de longe. A paquera tem mais chances de engrenar se os amigos derem uma mãozinha. Melhor pegar leve com o ciúme à noite, escorpiano. Daqui a pouquinho, dentro do E-Show, eu volto com as últimas previsões do horóscopo desta terça-feira.
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3: Para e fica no carinho da audiência 104,9, Caruaru FM, a sua rádio. Você curte com Stefano Mota, declaração de amor.
8: Sim.

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1: Agora na melhor 918.
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3: Caruaru FM é a sua rádio! Você curtiu, Matheus e Cauã? Saudade boa! Música nova estouradaça! Eu também, Cátia Cilene e Aduílio Mendes cantando o Encanto! Nayara Andresa e Manin, Vaqueiro, Bagunça, Minha Cama, Charlie Brown Jr., Proibida pra Mim a Pedido. Eu também, Lady Gaga e Bruninho Mars. E muito mais. 9h29, dá tempo, hein? Pede música, manda beijo, felicitações pra quem você quiser.
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3: E vamos direto para o nosso WhatsApp, saber quem tá do outro lado por onde, querendo ouvir o quê? Pedindo Legião Urbana, é o Daniel, junto com a sua galera lá na oficina. Obrigada pelo carinho e audiência. Tem mais áudios? Bom dia!
4: Bom dia, Caruaru FM, aqui é o Márcio Anastácio Severino Afonso. Toca aí pra mim, Cristiano Araújo, mente pra mim. Estou ligado na Caruaru FM, a pop da cidade.
3: É isso aí, turma boa no Severino Afonso, no carinho e na audiência. Tu é show com a Fania, quem mais produção? Bom dia, Fani Anderson, aqui no centro, no trampo. Escolhe um forró pra gente. Oferece a todos da audiência. Pronto, toco sim, Anderson. Deixa comigo, você que tá em casa, no carro, no trabalho. Obrigada pelo carinho e audiência. Esse é o seu É Show, eu sou a Fani.
2: Bom dia, Fani!
3: Excelente terça-feirona pra nós. 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

0: 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E a Suzy Valoá chega agora com as últimas previsões do horóscopo para esta terça-feirona, 11 de agosto de 2026. O que os astros dizem pra gente, Suzinha?
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2: Carvalho FM, essa é a sua rádio. Voltei com os astros e seu signo e a previsão agora para Sagitário. Você que nasceu entre 22 de novembro a 21 de dezembro, sobra coragem para tentar algo diferente pela manhã, ainda mais em grupo, com colegas ou clientes. Depois a lua vai infernizar o seu astral e o seu pique pode diminuir, mas tarefas feitas a sós correm tranquilamente, Sagitariano. Capricórnio, você que nasceu entre 22 de dezembro a 20 de janeiro, a conquista pode surpreender, mas adiante os contatos. Com quem ama, faça o possível para escolher melhor as palavras à noite. Ainda bem que Júpiter e Urano protegem a vida a dois, Capricorniano. Aquário, você que nasceu entre 21 de janeiro a 18 de fevereiro, o astral será mais favorável para cuidar de tarefas em equipe, mas cuidado para não se distrair logo cedo. A entrada da lua em escorpião ajuda a focar na vida profissional e será um grande trunfo na hora de correr atrás dos seus interesses, aquariano. Peixes, você que nasceu entre 19 de fevereiro a 20 de março, há sinal de novidades e alto astral no contato com pessoas próximas, inclusive com filhos e crianças, graças às energias de Júpiter e Urano pisciano. Chegamos ao final das previsões do horóscopo desta terça-feira, de volta amanhã com os astros e seu signo, para você que nos acompanha aí pelo E-Show. 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Beijos, Fanny! Beijos, ouvintes da Caruaru FM. Minha Suzy Valoá volta a 1 da tarde, trazendo o melhor da música popular brasileira no som do Brasil. Até lá!
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0: Agora na Melhor 935.
1: Hora certa. 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
1: Para e fica no carinho da audiência 64,9 Caruaru FM, a sua rádio a pedido e chegando, Cristiano Araújo.
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3: Caruaru FM é a sua rádio! Você curtiu Léo Santana e Melody, Desliza! Camisa 10 e o Garbi, balancinho gostoso, a pedidos, Legião Urbana e a Fanny tocou há tempos. Zambara com Nidio. Capim com Mel e o Hara Havik, telefona-me. E também Tayara Andresa e Cristiano Araújo, a pedidos, 10 horas em ponto agora. Esse é o seu show, eu sou Stephanie Rodrigues ou Fanny. Fanny, como você preferir, já sabe, fique à vontade.
2: Bom dia,
3: amores da Fanny. Te faço companhia ao vivo e online de segunda a sexta-feira, das 8 ao meio-dia. E no sabadão, das 8 às 11 horas da manhã. E todo sábado, dentro do show, tem o meu baú com muito forró romântico, aquela ruedeira gostosa e necessária que a gente faz juntos e misturados. 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Eu já volto com Caruaru Notícias. E muito sucesso ainda até o meio-dia, rapidão.
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5: Agora na melhor 10:03.
0: Hora certa. 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
5: O Ministério da Saúde incluiu na tabela de procedimentos do Sistema Único de Saúde, o SUS, o teste imunoquímico fecal, o FIT, para rastreamento de câncer colorretal. O exame será destinado a homens e mulheres assintomáticos de 50 a 75 anos. A medida foi publicada no Diário Oficial da União desta segunda-feira, 10. A norma passa a valer a partir da publicação, mas o novo procedimento será registrado nos sistemas do SUS a partir do próximo mês. O procedimento consiste na pesquisa de sangue oculto nas fezes por meio de teste imunoquímico fecal e será realizado a cada 2 anos para o rastreamento do câncer colorretal. O exame será oferecido na modalidade ambulatorial e está classificado como procedimento de atenção básica. A portaria estabelece idade mínima de 50 anos e a máxima de 75 para o procedimento. Stephanie Rodrigues para o Caruaru Notícias e Viva o SUS.
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5: De volta com o seu É Show 10:07 agora e você curte o Safadão junto com Edson Lima.
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0: Simone Mendes.
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0: Obrigado, querido. 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

0: Obrigada, maravilhosos.
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3: Caruaru FM é a sua rádio! Você curtiu Ana Vitória? Vem, meu amor! Nath Ruth is a good vibration! Maluma, Rafaela Santos, a favorita, César Menotti, Fabiane Simone Mendes e Wesley Safadão e Edson Lima. Agora são 10 horas e 30 minutinhos. Participa com a Fani aqui.
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3: E vamos direto para o nosso WhatsApp. Bom dia, Fani. Pedro aqui no trampo com a galera. Escolhe um sertanejo pra gente ou um forró das antigas? Deixa comigo, escolho sim. Obrigada, Pedrão. Galera do Universitário na audiência. Avenida Portugal, cheiro grande. Quem mais, minha produção? O Sérgio no Centenário. Oi, Fani, bom dia. Você poderia tocar pra gente qualquer uma do Tribo de Jal, Nath Roots? Toquei Nath Roots, produção? Agora com Isa, né? Pronto. A gente toca sim, Tribo de Jal, deixa comigo. Serjão, obrigada pela participação, carinho e audiência. Quem mais, produção? O Carlos do Salgado. Oi, Fani, bom dia. Toca pra gente Paralamas do Sucesso, tô ansioso. Do Pernambuco, meu país, aqui em Caruaru. Menino, que programação é essa, hein? Deixa comigo. Sou fã demais. Também, né? Do Paralamas, toco sim, com certeza. Valeu aí pela lembrança, né? Mais próximo, eu trago pra vocês a programação de Caruaru, pra você se organizar e curtir o Dia do Brega. Tem também o Grande Encontro, Calcinha Preta, Paralamas e muito mais. 10h31 agora. 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

0: que você acompanhou aí nas redes sociais, que foi lançado, trazido, né, para a região do Nordeste, e aí está com a Rochedo Refrigerantes, essa, né, minha produção, é essa missão de entregar para toda essa região o sabor do Minotauro Energy, que são dos irmãos Nogueira, Minotauro, Minotouro, que estiveram aqui em Caruaru e cidades vizinhas fazendo essa divulgação, apresentando a Rochedo Refrigerantes como responsável da patente aí para levar o nome dos meninos e do Minotauro Energy para você aí na sua mesa. E tá demais a fórmula, hein? Cada sabor, um mais gostoso do que o outro. Eu sou suspeita em falar. É o Grupo Rochedo Refrigerantes, há mais de 6 décadas, tradição regional da família caruaruense. 10h33, eu já volto com mais sucesso.
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3: 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Na melhor, 10h35 agora, na Caruaru FM.
0: Hora certa. 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
3: Para e fica no carinho da audiência, 104,9, Caruaru FM, a sua, minha, nossa rádio, a pedido, chegando, tribo de já. Muito bom dia, excelente terça-feirona para nós.

0: Na melhor, 10h49 agora.
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1: 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Você curtiu Marília Tavares cantando 4 da manhã? E também Anjo Azul, Curva Perigosa. Essa vai pra galera da Marezinha Modas, lá nas Rendeiras. Beijo, Merinha! Ela ama o forró das antigas. Olá também, Mumuzinho Fechadão com Amor, música nova, Ivete Sangalo e muito mais. 11 horas e 3 minutinhos. Dá tempo ainda, hein?
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1: E deixa eu mandar um beijão aqui para as irmãs Maria lá no Universitário. Elas pediram Zé Ramalho ou Fagner. Um MPB de respeito à minha escolha. Beijo, meninas. Vamos crescer, quero ser assim animada. A fotinha delas. Viajando pela Europa, adoro. São eternas meninas, né? E elas adoram quando eu digo meninas. Beijo pra vocês. Quem mais, produção? Ah, a família do Luiz lá da Avenida Empresária Abdias Bastos Leste, no bairro Cidade Alta. Minha Cidade Alta também, né? A Dalgisa Nunes, Morada Verde, Bela Vista, o Rui Lira, H-Menon. Cheiro pra vocês aí de cima. Aumenta o som daí que a Fanny mete. Música boa por aqui. Eu já volto com Caruaru Notícias e muito sucesso no É Show.
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7: Agora na melhor, 11 horas e 6 minutos.
0: Hora certa. 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
7: A cotação de preços da Central de Abastecimento de Caruaru, a SEACA, referente ao período de 3 a 10 de agosto, aponta redução nos preços de 13 dos 71 produtos avaliados. Entre os destaques estão a tangerina cravo, menos 38%, a uva itália, menos 36%, a laranja pera, menos 25% no seu valor, e o tomate, com menos 22%, abacaxi, menos 20%. Outros 48 produtos mantiveram os mesmos preços no período, enquanto 10 apresentaram aumento. Entre as maiores altas estão a tangerina pocã, mais de 60% em seu valor, o chuchu com mais 50%, o limão taiti, 33% a mais, a batatinha pirulito e a uva preta com mais 25% cada. 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E segundo a dona de casa, Maria da Conceição, o local é uma opção para quem busca economia sem abrir mão da qualidade. Você também acha? Dá uma passadinha então na SEACA, aqui de Caruaru, centro de abastecimento. 11 horas e 8 minutinhos, Stephanie Rodrigues para o Caruaru Notícias.
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2: De volta com o seu É Show, 11 horas e 10 minutinhos. E você pediu Fagner, a Fanny escolheu o retrovisor pra você curtir.
4: Vai um MPB aí?

0: Na melhor, 11 horas e 21 minutos. Vamos pra cima!
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2: Eba! Bem-vindo ao Sunset 67!

0: Sou. Dá um sorriso aí, gente. Tamo
1: vivendo. 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
0: Se você deseja viver uma vida a dois, se você gosta de alguém, dedica essa pessoa a Deus. Entrega ela pra Deus, que no momento certo vocês vão se encontrar, tá bom? E aí, irmão?

dá pra ver nessa vida morrendo de amor. Muito obrigado, RJ. Muito amor no coração de cada um de vocês. Muito amor.

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3: 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Você curtiu João Gomes cantando Outra Vida? A pedidos, Atitude 67, Sol pra relaxar. Ivete Sangalo e a Lude Macetando. Teve também música nova do Rafa Torres, Libera Ela. Belém Anitta com Bessam e Assi. E Fagner a pedidos. E a Fanny tocou o retrovisor. 11 horas e 30 minutinhos. Esse é o seu É Show. Eu sou a Fanny e te faço companhia aqui de segunda a sexta, feirona na sua 104,9, das 8 ao meio-dia e no sabadão das 8 às 11 horas da manhã e todo sábado dentro do É Show a partir das 9h30. Tem o meu baú, o baú da Fanny, com muito forró romântico, aquela roedeira gostosa e necessária que a gente faz juntos e misturados na Caruaru FM, a sua, a minha, a nossa rádio. É isso aí, minha produção. 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Você clica e fica à vontade, mas não fica sem ouvir e matar as saudadezinhas da Caruaru FM, da terrinha, com muito forró e música boa, junto com a Fanny diariamente pela manhã. 11h32, eu já volto com o último bloquinho musical desta terça-feirona, 11 de agosto.
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3: 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Tem roideira, tem música romântica, todo sábado, dentro do É Show. Até lá! Agora na melhor 11h34...
4: Hora certa. 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
4: E chegamos ao último bloquinho musical do show desta terça-feirona, 11h37, a pedido, chegando Cidade Negra.
2: Um reguezinho pra relaxar.

0: Quero que vocês recebam com muito barulho, muita energia positiva, a voz mais bonita do país, Pericles!
1: Uma história real que acontece, infelizmente, todo santo dia em todas as comunidades.

0: Deus abençoe, saúde pra todo mundo. Quem gostou, faz muito barulho aí.
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2: Agora na melhor, 11 horas e 51 minutos.
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3: Acabou, produção! Eu vou ficando por aqui. Quero agradecer o carinho e audiência de cada um, você ouvinte, 104,9. E ficou sintonizadaço com a Fanino É Show até agora. Amanhã, quarta-feirona, se Papai do Céu assim permitir, a gente tem um encontro marcado a partir das 8 horas da manhã em mais um É Show, com muita música e informação das 8 ao meio-dia. Você continua na audiência. Quem perdeu as primeiras notícias do dia, tá chegando a reprise do Jornal Vanguarda com Wagner Gil na apresentação e Júlio César na técnica. E não esquece nunca, onde a fé, milagres e tudo passa. Boa tarde, bom almoço, excelente terça-feirona, até amanhã. Tchau!
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9: 12 horas e 2 minutos na terra de Onildo Almeida.
0: Hora certa. 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
2: Está no ar, o Jornal Vanguarda comigo, Wagner Gil, com o DJ Júlio César. E com você, ouvinte da Caruaru FM, terça-feira, dia 11 de agosto de 2026. Eu já vou saudando você que nos acompanha no Instagram da Caruaru FM, no canal do YouTube, você que está sintonizando 104.9, deixando o filho em casa, fazendo aquela academia com fone no ouvido e ligado nas notícias. Nosso muito obrigado e Jornal Vanguarda está no ar. Vamos aos principais destaques do Vanguarda de hoje. E da escala 6x1 segue sem perspectiva de votação no Congresso e só deve entrar em pauta após eleições. O número de mortes em terremotos na Colômbia passa de 110. Modernização tecnológica ainda é um desafio para a indústria. O Fluminense conta com a volta de Thiago Silva para jogo decisivo da Libertadores. Essas e outras notícias agora no Jornal Vanguarda da Caruaru FM.
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2: E olha, no momento a temperatura em Caruaru tá aquele friozinho gostoso, né? 20 graus. A mínima foi de 19 e a máxima será de 26. Teremos amanhã aí com chuvas isoladas. À tarde o sol vai abrir um pouquinho, mas o dia todo nublado. No momento a umidade do ar está girando em torno de 89% e o sol se põe hoje às 17 horas e 23 minutos. O céu vai estar bastante nublado e com chuva em alguns pontos da cidade.
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2: Esses são apenas alguns dos destaques do Jornal Vanguarda de hoje, que também tem um Vanguarda Entrevista. E no Vanguarda Entrevista de hoje, nós vamos conversar com o doutor José Luiz e vamos falar de uma coisa muito importante, que é a questão da hipnose. Para que serve a hipnose, como ela é feita, e se você tem alguma dúvida ou tem curiosidade, participa dessa entrevista comigo. Você pode mandar a sua pergunta por mensagens opiniões para o nosso WhatsApp 98155-1049. Participe, é importante demais para Caruaru e também para a gente.

0: Olha, ação de combate ao assédio eleitoral no combate de trabalho, Rocine Gomes.
1: O acordo assinado entre a Justiça do Trabalho, a Justiça Eleitoral, o Ministério Público do Trabalho e o Ministério Público Eleitoral prevê que esses órgãos vão atuar juntos para combater o assédio eleitoral no ambiente de trabalho. Ele ocorre quando empregadores, gestores ou mesmo colegas tentam influenciar, constranger, ameaçar ou pressionar trabalhadores para que apoiem determinado candidato, partido político ou posição ideológica. O acordo também marca o lançamento da campanha No Meu Voto Mando Eu, que busca construir a Aliança pelo Voto Livre e Secreto, uma rede nacional que defende o direito da pessoa de votar no candidato que quiser. Para o presidente do Tribunal Superior do Trabalho, ministro Vieira de Melo Filho, a iniciativa fortalece a democracia e a cidadania.
2: Isso serve também para que nós todos juntos promovam campanhas de conscientização dos trabalhadores que o direito mais importante que a democracia segura para ele é o voto livre, é o voto secreto e é o voto segundo a consciência e a vontade dele.
1: Qualquer pessoa, organização ou empresa pode fazer parte da Aliança pelo Voto Livre e Secreto. No site tst.jus.br/no-meu-voto-mando-eu é possível cadastrar a participação e solicitar materiais da campanha. A página também explica o que é assédio eleitoral e como denunciar. É só acessar tst.jus.br/no-meu-voto-mando-eu. Do Tribunal Superior do Trabalho, em Brasília, Rocine Gomes.
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0: Olha, o Congresso tem semana de esforço concentrado sem pautas polêmicas. Yuri Hudson.
4: Nesta semana, o Congresso Nacional pretende fazer um esforço concentrado. A intenção é votar matérias de consenso antes que deputados e senadores intensifiquem a presença nas campanhas eleitorais nos estados. Entre os projetos que podem avançar estão a renegociação de dívidas de produtores rurais, a ampliação do limite do MEI e a criminalização da misoginia. Já propostas consideradas mais sensíveis devem ficar para depois das eleições. O presidente do Senado, Davi Alcolumbre, por exemplo, afirmou que a PEC, que acaba com a escala 6-1, deve ser mais debatida e garantiu que o tema não será votado no esforço concentrado.
5: E este é o motivo de uma audiência pública tão relevante. Ouvirmos todos aqueles que queiram ajudar a construir um entendimento em relação a esta matéria.
4: A mudança na escala de trabalho é uma das bandeiras de campanha para a reeleição do presidente Lula. Mas, se depender da oposição, a matéria não avança mesmo após as eleições. O senador Oriovisto Guimarães, do PSDB, diz que a mudança traz impactos econômicos e precisa ser discutida com calma.
6: E votar essas coisas em período pré-eleitoral é uma loucura. As pessoas não estão fazendo contato com a realidade fiscal desse país. A escala 6-1 é a maior de todas as bombas fiscais que nós podemos aprovar.
4: Além da PEC da escala 6-1, outras pautas defendidas pelo governo, como a proposta de reforma da segurança pública, também devem permanecer em negociação para o pós-período eleitoral. Outra semana de esforço concentrado está programada para o dia 31 de agosto a 3 de setembro. Agência Rádio Web de Brasília, Yuri Hudson.
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0: Olha, o fim da escala 6-1 segue sem perspectiva de votação no Congresso, mas houve uma reunião do presidente Lula com Alcolumbre semana passada na casa do ministro STF Edson Fachin, na qual compareceu também Alexandre de Moraes. E parece aí que eles fizeram um acordo, isso não foi divulgado oficialmente, só extraoficialmente nos blogs que tem mais cobertura, que essa pauta deve entrar em outubro, logo após as eleições. E a matéria agora vem com Eduardo Amaral.
7: O Congresso voltou aos trabalhos nesta segunda-feira com um elefante na sala. É o projeto que altera a jornada de trabalho, colocando um fim à chamada escala 6-1. O texto já foi aprovado na Câmara dos Deputados, mas estacionou quando chegou ao Senado. A pauta virou uma disputa, primeiro entre as entidades empresariais contrárias ao projeto e setores sindicais que representam trabalhadores favoráveis à medida. Cientista político e jornalista Bruno Lima Rocha projeta que a proposta não deve ser apreciada no Senado antes das eleições, já que o tema se tornou central na costura política do país.
8: é bastante complexa a situação. Dificilmente vai acontecer. A pauta popular, sim, a pauta é popular. E já há campanha na rua novamente, as centrais sindicais, para tentar votá-la no esforço concentrado. Mas talvez, o mais relevante agora para análise política seja o acordo de funcionamento entre o Palácio do Planalto e o Senado, que constrói a declaração de neutralidade da Federação União e PP. Eu espero estar equivocado, mas eu não acredito que esta votação ocorra antes do primeiro turno.
7: O tema se tornou protagonista na campanha eleitoral e coloca os senadores sob pressão, já que a pauta ganhou tração popular em um ano de troca de 2/3 do Senado. Mesmo assim, Lima Rocha acredita que a pressão empresarial deve pesar mais do que a dos eleitores na decisão do Senado.
8: Particularmente, eu acredito que, havendo a reeleição do presidente Lula, a votação será dada no retorno dos mandatos em fevereiro, junto também com uma outra negociação da futura presidência da mesa do Senado. Neste momento, é uma escolha entre se queimar com o eleitorado e se queimar com o financiador. E, por incrível que pareça, para uma eleição nos estados, o financiador é mais importante que a média do eleitorado.
7: Em meio ao processo de campanha eleitoral, o presidente do Senado, Davi Alcolumbre, do União Brasil do Amapá, fechou um acordo para uma votação chamado Esforço Concentrado. Assim, as votações devem acontecer nesta semana, até sexta-feira, e no final do mês, entre os dias 31 de agosto e 3 de setembro. Grupo Rádio Web 25 anos, áudio que amplifica conexões. Produção e reportagem, Eduardo Amaral.
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0: Olha, Fachin prepara projeto para limitar salários de juízes. Yuri Hudson.
9: O presidente do Supremo Tribunal Federal, o ministro Edson Fachin, anunciou que pretende enviar ao Congresso Nacional um projeto de lei para regulamentar a remuneração de juízes e desembargadores de todo o país. A minuta deve ficar pronta até o fim deste ano. O objetivo é criar regras nacionais para os pagamentos e ampliar a transparência no judiciário. Um grupo de trabalho criado em junho já discute o tema e deve apresentar propostas para padronizar a remuneração dos magistrados. Durante o seminário em São Paulo, o presidente do STF defendeu maior transparência nos gastos públicos, inserindo a magistratura nesta questão. O debate ocorre em meio às discussões sobre os chamados penduricalhos, benefícios adicionados que podem elevar bastante o pagamento do judiciário. Em maio, o Conselho Nacional de Justiça aprovou proposta para criar um contra-cheque único para magistrados, procuradores e promotores. Fachin tem defendido mudanças nas regras de integridade do judiciário. Uma proposta apresentada ao CNJ prevê, por exemplo, medidas para prevenir conflitos de interesse. O presidente do STF afirmou que nenhuma instituição deve ficar imune à fiscalização e defendeu que quem cobra transparência também precisa adotar mecanismos que permitam controle pela sociedade.
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0: A gente vai para o intervalo rapidinho. É VaptVupt.
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0: Olha, e no Vanguarda Entrevista desta terça-feira, 11 de agosto, eu tenho o prazer de receber aqui Dr. José Luiz da Silva Salles Chiné, fisioterapeuta pós-graduado em osteopatia, com formação em hipnose clássica, hipnose clínica e master de hipnose. Também pós-graduado em neurociência, comunicação e desenvolvimento humano. Bom dia, doutor José Luiz, um prazer em recebê-lo aqui, mas ainda sabendo que o senhor é amigo do meu filho, Christian Wagner.
19: Pois é, meu amigo, bom dia a todos os ouvintes. Feliz demais em estar aqui. É, já tinha sido entrevistado em outras rádios e tinha essa vontade de ser entrevistado por você, meu amigo, justamente por ser amigo de Christian.
0: Vamos embora, vamos falar de um assunto que chama muita atenção, que é a hipnose, né? Uhum. E muita gente usa a técnica da hipnose para melhorar questões de dores, para se alimentar melhor, para ter um sono melhor. Aí eu pergunto ao senhor, o que é a hipnose e a hipnoterapia também?
19: Perfeito.
0: A mesma pergunta.
19: É uma dúvida muito, muito comum, sabe, Wagner? Porque por muito tempo a hipnose era muito divulgada como hipnose de palco, né? De entretenimento, não sei se você lembra, de programa de televisão. Que aparentava que quem domina a técnica estava tendo controle sobre a outra pessoa. Só que na verdade não é. A hipnose é um estado natural da nossa mente. Está muito mais no nosso dia a dia do que você imagina, meu amigo. A hipnose está em um momento quando a gente entra em foco e concentração. Por exemplo, você todo dia faz o caminho para vir aqui para a rádio, para vir para o seu trabalho. Chegou um dia que é um final de semana, chegou um dia que é um feriado e você não precisa vir para a rádio. E você sai de moto no mesmo horário. Quando você percebe, você está fazendo o mesmo percurso que você fazia para vir para cá. Você deixou aquilo automático, você entrou naquele estado novamente. Então está muito mais no nosso dia a dia, no nosso cotidiano, do que muita gente imagina. Quando a gente está assistindo um filme e tem medo do que está acontecendo, se emociona, fica com raiva. Então isso é um estado de hipnose. É um estado natural da nossa mente, que a gente entra nesse estado. Depois que a gente entra nesse estado, aí vem a hipnoterapia, que é uma terapia associado nesse estado do transe hipnótico, que aí vem o que você falou, o controle de dor. Imagina você fazer um procedimento odontológico sem anestesia, faz nada de anestesia, e é só no procedimento da hipnose clínica para controle de dor.
0: Às vezes isso pode acontecer para crianças que têm autismo, que têm algum tipo de um problema neurológico, por exemplo.
19: Nesse caso, para a hipnose acontecer, a gente precisa de algumas coisas: imaginação, concentração e foco. Se a criança conseguir chegar nesse estado de ter imaginação, a concentração e o foco, ela consegue entrar no estado do transe.
0: Certo, como a hipnose pode melhorar questões de dores, fazer a pessoa dormir melhor, comer melhor, mexer na ansiedade da pessoa, doutor? Muita gente, às vezes, toma medicação, não consegue dormir, cada vez vai aumentando mais a dose da medicação. Isso. Você acha que poderia se trocar pela hipnose ou pode se trabalhar os dois?
19: Perfeito, meu amigo. Você já percebeu que grande parte das pessoas sofrem muito mais na própria mente do que com o problema em si que está acontecendo. Muita gente, às vezes, aumenta o problema e cria uma história mentalmente em cima daquele problema. E aí aumenta muito aquilo que ele está sentindo. Então, quando a pessoa está em crise de ansiedade, quando a pessoa está com insônia muito forte e vai para a medicação, quando ela começa tomando a medicação vai regular, vai estabilizar a química do cérebro dela. Ok, mas o que é que estava fazendo essa química desestabilizar? É justamente aí que a hipnose atua, fazendo regressão de memória, chegando em momentos pontuais que ela sente que aquela sensação ficou guardada, uma mágoa, uma falta de perdão, uma insegurança.
0: Pode deixar a pessoa melhor a hipnose?
19: Pode sim, pode sim. A gente, na hipnose, depois que coloca a pessoa no estado do transe, consegue revisitar esses momentos que ficaram marcados e ficaram travando, limitando a vida dela até hoje.
0: Como não confundir a hipnose, essa concentração profunda, com o espiritismo? Ou eles estão ligados? Porque o espiritismo às vezes vai buscar um pouco memórias, um passado, algo que você acha que...
19: Tem muita que a gente chama de regressão de vidas passadas.
0: Isso. Tá? Porém, na hipnose isso acontece ou não?
19: Acontece, só que é que a gente percebe. Vai muito da crença da pessoa. Se a pessoa tem a crença de que existe uma vida passada e ela pode regredir para aquela vida, a gente faz uma regressão e ela consegue conectar com aquelas lembranças, com aquelas memórias, através da crença dela. Mas de questão de comprovação mesmo, a gente consegue regredir para momentos que ela viveu aqui nessa vida. Primeira, segunda infância, adolescência.
0: Certo, eu estava dando uma estudada ontem, doutor, quando eu ia lhe entrevistar, e vi que ela pode também ajudar a eliminar maus hábitos e criar hábitos positivos, saudáveis. Queria que o senhor falasse um pouco disso também.
19: Perfeito. Imagina o celular da gente. Pegar o meu celular, o seu, o do amigo que está aqui trabalhando com você.
0: DJ Júlio César.
19: Meu amigo Júlio César. Pegar o celular dos três e abrir no Instagram. Tem a ferramenta lá do Explorar, que fica mandando vídeos para a gente o tempo todo. Se abrir aqui o dos três, vai mostrar vídeos diferentes. De acordo com o que a gente pesquisa no Instagram, o Instagram fica mandando pra gente vídeo ali próximo do que a gente pesquisa. É o algoritmo do Instagram. Ok. O cérebro da gente tem algo parecido com isso também. É o chamado sistema SARA. Sistema Ativador Reticular Ascendente. É como se a gente tivesse sido programado para ver algo específico do mundo através das experiências que a gente teve, através das crenças que foram implementadas na gente, através das figuras de autoridade, pai, mãe, pastor, padre, professores. Então, de acordo com o que a gente foi vivendo, a gente foi criando esse sistema, foi desenvolvendo esse sistema SARA, como se fosse uma programação. Aí chega na vida adulta, você percebe que essa programação não está rodando do jeito que você gostaria, ou não está condizente com o que você gostaria de estar fazendo atualmente. Não está com bons hábitos, não tem um bom repertório emocional, não tem inteligência emocional. Aí o que é que a gente faz? Começa grosseiramente, como se fosse reprogramando, entendendo de onde foi que surgiu esse aprendizado, e vai para esses momentos, vai ressignificando um por um, e começar realmente a partir de agora implementando novos hábitos, novas crenças.
0: A hipnoterapia, tem uma pergunta aqui da Maria de Fátima, do bairro Petrópolis. Como ela pode agir no tratamento de dores crônicas?
19: Perfeito. Quando a gente fala de dor crônica, Maria de Fátima, né?
0: Maria de Fátima.
19: Agradecer a pergunta de Maria de Fátima e dizer a você o seguinte. Quando a gente está próximo de alguém que tem uma dor crônica, não sei se você já percebeu, Wagner, que a pessoa se associa muito à dor. Ela diz, a minha hérnia de disco, a minha dor crônica, ela começa falando que a dor é dela. Então ela se associa àquilo ali. Um primeiro passo seria mudar a comunicação, dissociar da dor, deixar ela distante dessa dor. Em vez de falar a minha hérnia de disco, por exemplo, falar a hérnia de disco que eu estou tratando, a dor na coluna que eu estou em tratamento, a dor de coluna que eu estou vendo formas de conduzir um tratamento melhor. Primeiro passo seria dissociar, tá? Dissociar a pessoa. Muitas vezes a pessoa está muito associada àquela dor. Um segundo passo seria ensinar técnicas específicas para controle de dor. Tem uma questão muito forte em quem tem dor crônica, que ela somatiza, que ela aumenta muito a queixa de dor que ela sente. Então ensinar ela a fazer esse controle de dor também, meu amigo. Tem técnica específica que a gente consegue fazer ou controle de dor ou uma anestesia hipnótica. É bem, bem interessante, meu amigo. Tem procedimentos invasivos mesmo, sabe? Procedimentos cirúrgicos, procedimentos grandes assim, que são
0: feitos. Ela ajuda para quem está, por exemplo, fazendo um tratamento de quimioterapia. Eu estava dando estudada ontem e ela também é indicada.
19: Seria mais indicado para...
0: Para questão emocional.
19: Exato, para questão emocional. Porque a pessoa sabe todo o processo que está passando, sabe as dificuldades, sabe que é bem, bem delicada a situação e o tratamento está dando tudo certo. Porém, às vezes no emocional ela tá mal, está para baixo, está mais debilitada, então vai ajudar nesse controle emocional sim, Wagner.
0: O Marcelo Souto Maior pergunta, como funciona o estado de transe hipnótico? Ele é advogado do bairro Maurício de Nassau.
19: Meu amigo Marcelo, bom dia. O estado do transe é um estado que fica ali próximo daquele momento que a gente está bem próximo de dormir. Vou dar um exemplo bem, bem claro assim, do dia a dia da gente. Aquele estado entre o estado de vigília, que é o que a gente está agora. A gente está aqui em estado de vigília, em onda cerebral beta. E tem o estado do sono. Geralmente a gente quando está no sono está na onda cerebral de nível delta. O estado do transe é esse meio do caminho. É uma onda cerebral que não é a vigília, não é isso que a gente está aqui, e não é o sono. É um pouco antes do sono, aquele momento que a gente está próximo de dormir, que fica mais lento, falando mais calmo, fica mais sonolento. O raciocínio a gente percebe que já não está a mesma coisa. Se fosse falar assim, como é o estado do transe, seria mais ou menos isso. Um estado que a gente quer ficar muito mais de olhos fechados, é um estado de introspecção muito grande. Mas diariamente a gente entra nesse estado. Logo quando a gente acorda também, sabe aquela pessoa que diz, eu demoro muito a despertar, depois que eu acordo eu ainda demoro um bom tempo para poder despertar. O cérebro dela está numa onda cerebral mais baixa ainda. Está numa onda cerebral próxima do sono. Possivelmente ela está em onda cerebral teta. Por isso que ela está mais lenta ainda. E a mesma coisa quando a gente está próximo de dormir. A gente vai ficando mais lento e vai chegando nesse estado. É um estado alterado de consciência, onde a gente não fica pensando muito em algo do dia, conta para pagar, um compromisso, a gente fica muito mais introspectivo, sabe?
0: Quando uma pessoa está assistindo um filme, isso, por exemplo, que absorve aqueles momentos do filme de tristeza, de alegria, isso tem alguma coisa a ver?
19: Tem. Ou pula da cadeira com medo, né?
0: Ou pula da cadeira, ou se assusta, mesmo
19: fica
0: sabendo que
19: aquilo é tensão. O corpo todo tensionado, né?
0: É, queria que você falasse um pouco também.
19: É um estado leve, é um estado de transe leve, um estado de transe chamado hipnoidal. Quando tem concentração, imaginação e foco, a hipnose por si só já acontece.
0: Você geralmente quando está assistindo um filme
19: fica
0: sozinho, né?
19: Fica tensionado. E se você se permitir entrar nesse estado do transe durante o filme fica muito melhor. É muito ruim a pessoa assistir um filme com uma pessoa ao lado que não gosta do filme ou fica o tempo todo falando: ah, isso é mentira, aquilo ali não é sangue não. Ei, você sabe que isso é um ator, você sabe que... Perde a graça, a gente quer entrar no filme, quer sentir a sensação de estar assistindo um super-herói, quer
0: viver
19: entrar,
0: aquela época.
19: De viver aquela época, né? E, poxa, então é um estado de transe, sim. Um estado de transe leve, chamado hipnoidal, mas é um estado de transe. Porque se a gente fosse ficar raciocinando e racionalizando tudo que tem no filme, não ia prestar. E entender que era realmente alguém interpretando um personagem, né, Wagner?
0: E é chamado efeito onda aí, doutor?
19: Efeito onda?
0: É, por exemplo, como a pessoa tem as emoções, né, relacionadas à história, como se estivesse participando de um filme. E acho que seria o efeito senoidal,
19: a senoide. Será que senoide. É a senoide emocional que você está querendo falar?
0: Isso, isso.
19: Que é quando a gente está assistindo um filme, aí tem hora que o filme está passando a rotina do personagem. A gente está numa emoção mais basal. Tem hora que o filme entra num momento de guerra, de luta, de fuga, e subiu a emoção. Outro momento, baixou a emoção. Então, isso de oscilar emocionalmente é o que chama a senoide emocional.
0: Oscilação.
19: É a senoide. É a senoide mesmo. É a senoide emocional. Se a gente ficar sempre falando no mesmo tom, se o filme mostrar sempre uma monotonia,

0: quanto a pessoa que vai conduzir a técnica, é importante também você ter confiança no profissional que vai conduzir. Pode acontecer sim, pode acontecer de revisitar um momento e o profissional não conseguir conduzir aquilo ali, tá? De não conduzir, não conseguir saber o que fazer naquela cena que a pessoa revisitou.
1: Como então, funciona, doutor, uma sessão de hipnoterapia, por exemplo?
0: Perfeito. Na sessão de hipnoterapia, é uma cadeira muito, muito confortável, daquela que inclina para trás, sabe? Porque a pessoa vai conseguir soltar muito o corpo, então é bom que ela esteja numa cadeira que seja muito confortável.
1: Cadeira do papai.
0: A famosa papai cadeira do papai, isso. E tem um passo a passo para a hipnose acontecer. O primeiro passo é ter rapport com a pessoa, são 7 passos. Com esses 7 passos a gente consegue hipnotizar qualquer pessoa. Primeiro passo, ter rapport, ter conexão com quem vai conduzir. Teve conexão com o profissional? Ok, perfeito. Segundo passo, a gente explicar um pouco o que é hipnose, o que não é, como funciona, medos e mitos. Ok, a pessoa tirou todas as dúvidas do que é a hipnose clínica. E aí a gente faz alguns testes para ver o nível de concentração da pessoa. Seria o terceiro passo, que é o convincer. A pessoa passou por esse teste, viu que ela consegue entrar no estado do transe. O que é que a gente faz agora? Agora é hora de colocar ela no estado do transe. E aí eu coloco ela no estado do transe de forma lenta, de forma gradual. Vou ensinando ela a soltar o corpo, vou ensinando ela a relaxar o corpo. E aí depois que ela entra nesse estado do relaxamento, a gente começa pontuando questões específicas que ela pediu no dia da avaliação. Ah, Luiz, eu vim procurar a hipnose clínica porque eu tenho muita crise de ansiedade, porque eu tenho muita insegurança. E aí a gente vai começar revisitando momentos que ela se sentiu assim. E aí, respondendo aquela sua outra pergunta, só para complementar aquela pergunta, o que é que faz para não deixar aberto um momento que revisitou? É justamente isso. Eu revisitei com essa pessoa um momento de insegurança, eu tenho que conduzir muito bem para ela ressignificar aquele momento e fazer testes específicos quando terminar para saber se realmente ela sentiu a sensação de que está ressignificado, está resolvido, colocou um ponto final naquilo, sabe?
1: Entendi. Eu quero aproveitar e mandar um abraço especial para a audiência, hoje está alta, qualificada. Mandar um abraço para a Ivanovic, a Estila, Etila, advogada. Também mandar um abraço para a Luciana, está aqui com a gente. Também com a gente aqui o Ivan Caetano, o Ivan das Cordas, o famoso Ivanovic, também com a gente. Doutor, eu queria ver como a hipnose, ela pode ajudar jovens que cada dia mais, por conta das redes sociais, de likes, de ansiedade de provas, de vestibular, de Enem, ela pode ajudar. E rapaz, se o jovem tem procurado isso, se isso pode contribuir para a melhoria de concentração no estudo e até no seu próprio dia a dia, porque muitas vezes posta uma foto, não sabe se está bom, se está ruim, e aquilo acaba gerando uma coisa dentro da pessoa,
0: amigo, concordo.
1: E trazendo a família junto para esse barco ruim.
0: Concordo, e às vezes fica no que a gente chama de looping, né? Fica naquele looping do próximo like, o próximo comentário, a próxima curtida. Então o que eu posso dizer é, a atenção é algo que a gente consegue treinar. Quando a gente pega o celular, a gente está com a atenção dividida entre várias telas. A tela de um aplicativo, a tela de um outro aplicativo que você apenas lê, do outro aplicativo que você assiste vídeo, do outro aplicativo que você conversa com amigos. Então, a atenção está muito dividida. Se você passa muitas horas fazendo esse tipo de atenção, direcionando sua energia apenas para esse tipo de atenção, você vai treinar seu cérebro para desenvolver esse tipo de atenção. Atenção alternada e atenção dividida. No momento que você aprende a entrar no estado do transe, você pode fazer também, Wagner, a auto-hipnose, que é você entrar em transe sozinho. Tem alguns exercícios que eu passo para as pessoas, alguns pacientes que desenvolvem muito bem e conseguem fazer.
1: Como funciona
0: fazer
1: a auto-hipnose, doutor?
0: É você conseguir entrar sozinho no estado de foco e concentração e experimentar aquele estado por um tempo, como se fosse, eu vou entrar nesse estado do transe para treinar esse estado, para treinar essa concentração. Então você entra naquele estado, você vai aprendendo a desligar o corpo, aprender a baixar a frequência cerebral.
1: Como faz isso, sentado ou deitado?
0: Se for deitado, tem grande chance de dormir. Tem grande chance de dormir. O interessante é que seja sentado.
1: E para acordar, doutor, depois?
0: É o que a gente diz. Você vai estar no comando o tempo todo.

0: Você vai estar no seu controle o tempo todo. Não tem essa de não voltar.
1: Para fazer a auto-hipnose, primeiro é importante passar por esse processo algumas vezes com o profissional. A pessoa já pode ir direto.
0: É importante que passe primeiro pelo profissional, sabe? Porque, Wagner, a pessoa entra num transe sozinha. Se ela aprofundar muito, ela pode fazer uma regressão espontânea e revisitar um momento que para ela não foi...
1: E por que a pessoa poderia procurar auto-hipnose, doutor?
0: Justamente para isso que você me perguntou. Melhorar foco, melhorar a concentração. Como se fosse dar um upgrade no dia a dia dela. Instalar novos hábitos.
1: Ela pode fazer isso diariamente, uma vez por
0: diariamente,
1: semana?
0: Diariamente, isso... diariamente. Eu faço diariamente. Acredito que eu de 2018 ou 2019, meu amigo. Faço diariamente.
1: Como usar ela para combater a ansiedade? A pergunta é de Patrícia, do Jonathan e também do Sérgio Vital.
0: É uma pergunta muito comum. É um mal hoje em dia, né, meu amigo?
1: Olha aí, repetindo a pergunta aqui também, Ricardo Domício e a Isabela Costa.
0: É uma pergunta muito comum. Realmente tem muita gente sofrendo, né, com crise de ansiedade. Na auto-hipnose, você não vai tratar a ansiedade. Você vai conseguir controlar aquela ansiedade que você vinha sentindo no dia a dia. Mas realmente para tratamento é em âmbito de consultório. Mas na auto-hipnose você consegue controlar e desenvolver uma inteligência emocional ao ponto de respirar, conseguir se concentrar e ficar no controle, no comando daquilo que está acontecendo, sabe?
1: Pelo que você está falando aí, parece que a auto-hipnose pode ajudar a pessoa a dormir melhor.
0: Perfeito. Eu ministrei curso de hipnose aqui em Caruaru, ministrei 11 turmas. E a gente costuma falar assim, quando você aprende a fazer auto-hipnose, você dorme de forma rápida em qualquer local. Porque você vai desligando o corpo, você sai dessa frequência alta que a gente está aqui, no estado de vigília, concentrado, conversando. Vai baixando a frequência, sai do estado do beta, baixa um pouquinho a frequência, vai para alfa, que é um estado ali de meditação. Depois de alfa, vai para teta. Então você vai baixando essa frequência cerebral em auto-hipnose. Chegou na frequência cerebral de onda teta, é muito próximo do sono. Então você está num ambiente seguro, num ambiente confortável, você está em casa e não tem barreira nenhuma de entender como é desligar um pouco a mente, é muito fácil para dormir.
1: Se a pessoa está em casa, tem menino, tem mulher, tem criança, tem televisão ligada, tem como conseguir fazer isso, doutor Luiz?
0: Sai da vigília, né, meu amigo? Aí o ambiente influencia muito também, sabe? O ambiente influencia
1: bastante.
0: Você pode se
1: trancar ali no quarto, ligar o ar-condicionado, ventiladorzinho.
0: O interessante é que seja um local silencioso. Vai ajudar bastante, porque o ambiente é um dos fatores de sucesso para a gente entrar nesse estado do transe. Mas também tem gente que às vezes está num ambiente muito silencioso, um ambiente muito confortável, um ambiente seguro e diz, Luiz, minha mente não para. Então é a junção das duas coisas. É você aprender a desligar um pouco a mente e estar num ambiente confortável, seguro.
1: Hoje em dia as pessoas procuram a hipnose para se alimentar melhor, tanto na qualidade quanto para evitar engordar ou fazer extravagância, doutor?
0: Procuram também, sabe, Wagner? Mas a principal procura é a crise de ansiedade e insônia. A crise de ansiedade
1: e insônia,
0: meu
1: amigo.
0: Já influencia na alimentação,
1: direta, né?
0: Concordo. Muita gente, às vezes, vai para um excelente nutricionista, um excelente profissional, recebe o cardápio na mão, tá aqui seu cardápio, tem um passo a passo para seguir e não consegue.
1: Doutor...
0: É o emocional.
1: Quando fazer e quanto custa em média um tratamento de hipnoterapia?
0: É o que eu estava pensando, sabe? Você falando aí da audiência que estava aqui hoje, eu estava pensando em liberar, deixar aqui ou o número do meu telefone ou meu Instagram, em liberar duas vagas para fazer uma breve conversa comigo, uma sessão estratégica que não seja avaliação, mas só para você me falar um pouco o que você está passando, eu vejo se eu consigo realmente direcionar essa pessoa. Eu poderia.
1: A gente sorteia aqui duas consultas.
0: Uhum, duas avaliações.
1: Duas avaliações.
0: Isso.
1: Certo. Eu tenho uma pergunta aqui também de um ouvinte. Quantas sessões são indicadas de hipnose para quem tem ansiedade moderada e a mente não desliga no final do dia?
0: Legal. Eu consigo dizer quantas consultas a gente vai fazer no pós-avaliação, porque eu tenho que entender faixa etária da pessoa, há quanto tempo ela vem sentindo isso, o que vem dificultando ela hoje em dia, mas na média de 4 a 7 sessões.
1: Olha, o José Luiz, ele é filho de Bey, lá da Rua São José, mudou o nome da rua, mas eu só chamo de Rua São José. Isso. E quem tá escutando aqui é Cris e o Megazord.
0: Então, na escuta
1: aí, parabenizando
0: amigo,
1: aí pela...
0: Deixar um abraço para os amigos aí, meu amigo Alexandre, o Megazord, o meu amigo Cris, todo mundo aqui da Rua São José. O amigo Luiz Carlos também, que abriu as portas aqui para que eu estivesse aqui na rádio hoje. Tá sendo bem interessante, muito legal para mim a experiência. Bom saber que os amigos estão acompanhando também.
1: É, o Paulo, da Fábrica da Moda, repete a pergunta aqui. Quantas sessões são indicadas,
0: certo,
1: para o tratamento? Você acabou de falar, né, doutor?
0: Eu repito, sem problema. É um tratamento breve, tá? Não são anos de tratamento. Não. Na média, de 4 a 7 sessões. De 4 a 6, 7 sessões no máximo. E com intervalo de 8 dias, com intervalo de 15 dias, com intervalo de 1 mês. Vai muito da abordagem do profissional. Eu tenho um amigo em Maceió, tenho um amigo em Recife, que trabalham com sessão única. Então vai muito da abordagem, mas a minha abordagem hoje de 4 a 7 sessões.
1: Certo. Doutor, onde fica seu consultório, o horário que o senhor atende, o contato das redes sociais?
0: Perfeito. Consultório aqui bem, bem central, bem localizado. Vou dar um grande exemplo. A gente subir na Avenida Agamenon, dobra à direita em Manuel Florencio. Passou Manuel Florencio, vai passar o Hospital Memorial. Depois do Memorial é a primeira à direita, Clínica Amice. É uma fachada branca com nome verde. Atendo todos os dias, tá? Atendo presencial, atendo online também. Tem a hipnose que a gente chama conversacional.
1: No eu ia perguntar gente... justamente, senhor, existe a hipnose online?
0: Existe, meu amigo. Atualmente eu tenho um paciente de Carpina, Garanhuns, Santa Cruz e já atendi um paciente de São Paulo. Quando a gente domina a hipnose conversacional através do tom de voz, a gente consegue colocar a pessoa no estado do transe hipnótico. E ali só precisa de uma boa internet, celular aqui ao lado, para que eu veja alguns sinais que ela está no transe, e aí eu consigo conduzir. Minha rede social é Luiz com S, Luiz Salles. E lá eu tô sempre postando.
1: Luiz Salles entre os dois L's, os dois S's.
0: Entre os dois S's.
1: Certo.
0: Perfeito. Luiz com S, depois Salles. Isso mesmo. Eu tô há 2 anos já fazendo live semanalmente. Toda semana tô entregando muito conteúdo. Tô sempre conversando sobre inteligência emocional, sobre hipnose. Sempre postando muito conteúdo. Inclusive tô gravando aqui para colocar alguns cortes lá também.
1: Bacana.
0: Sempre entregando esse conteúdo para o pessoal, meu amigo.
1: Doutor, queria agradecer demais sua participação aqui no Jornal Vanguarda. Espero que a primeira de muitas. Brevemente, perfeito, quero chamar o senhor aqui de novo para a gente falar da hipnose, uhum, nesse período eleitoral que vai começar. Perfeito. As pessoas muito tensas, brigando em família. Perfeito. Como isso pode ajudar, mas vamos deixar isso aí para uma próxima entrevista daqui a alguns dias, daqui a algumas semanas.
0: Perfeito, combinado. Agradeço demais a entrevista, a condução, agradeço a participação de cada um que mandou mensagem, que interagiu, e dizer que fiquei muito grato, feliz demais de estar participando dessa entrevista, espero que eu tenha somado aí na vida de quem estava acompanhando.
1: Quem está acompanhando a gente aqui também é o diretor da emissora, diretor do Caruaru da Sorte, o empresário Luiz Carlos Lé também, mandando um abraço para o senhor, também com a gente aqui, a Sheila Karina, Sinara Catalina, toda a família escutando a gente aí, parece que o pessoal pratica também a hipnose, né?
0: É muito legal. Eu agradeço novamente ao amigo Luiz por ter deixado essa porta aberta aqui, para ter vindo para a entrevista e ter feito esse pontapé aqui para a gente se conhecer, não é isso, Wagner?
1: Agradeço,
0: é isso, meu amigo.
1: Tamo junto. Esse intervalo é rapidinho, agora é rapidinho mesmo, é só o tempo de tirar uma foto aqui com o doutor José Luiz e a gente volta. É rapidinho, vapitivo.
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1: Olha, a gente vai com a matéria 12 porque o Fluminense conta com a volta de Thiago Silva para o jogo decisivo. A matéria de Daniela Sperron.
20: Um brasileiro entra em campo nesta terça-feira pela Copa Libertadores da América. O Fluminense recebe o Independente Rivadavia da Argentina no estádio do Maracanã às 7 horas da noite. E para este jogo, o técnico Luiz Ubeldia vai contar com a volta do zagueiro Thiago Silva, que deve formar dupla de zaga com o Ignacio. No ataque, sem John Kennedy, Hulk deve ser o titular na posição. Inclusive, o atacante, o camisa 7 tricolor, fala sobre a importância de vencer esse primeiro duelo diante dos argentinos.
21: A gente sabe que jogo de 180 minutos, há que ter muito cuidado, claro. Quando você tem o primeiro jogo em casa, tem que se aproveitar a oportunidade, mas lógico que sem fazer loucura, procurar errar o mínimo possível e ser eficaz. Vai ser fundamental para que a gente seja eficaz. Nos últimos jogos a gente vem criando bastante e infelizmente não aproveitando da melhor maneira possível. Acredito que a gente vem trabalhando em cima disso para poder aproveitar, porque a gente está fazendo tudo certo e na hora de finalizar está pecando um pouco. Então acredito que estamos trabalhando para que seja virada de chave isso aí.
20: Outra partida que seria realizada nesta terça-feira, mas que foi adiada pela Conmebol. por conta do terremoto na Colômbia, é Tolima Independente del Valle, que aconteceria nesta terça-feira às 9:30 da noite, e o jogo foi adiado. Além de Fluminense e Rivadavia, o Estudiantes joga na Argentina diante da Universidad Católica. Com informações da Libertadores da América, Daniela Esperon.
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1: Chegamos ao final aí de mais uma edição do Jornal Vanguarda. Hoje, excelente entrevista com o doutor José Luiz Sales Tiné, para a gente falar sobre hipnose para melhorar sua qualidade de vida, combater a ansiedade, melhorar sua alimentação, seu sono, seu jeito de ser também, né? Tirando vícios, melhorando questões. Então você pode ouvir no nosso canal do YouTube, que fica lá, e você pode acompanhar no seu tempo. Se você já está aí na reprise, daqui a pouquinho tem Dejan Dantas com mensagem para você. Na sequência, Suzy Valois com Som do Brasil. Tchau, até amanhã.
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8: O dia mais belo, hoje. A coisa mais fácil é errar. O maior obstáculo, o medo. A pessoa mais perigosa, a que mente. O pior sofrimento, o rancor. A raiz de todos os males, o egoísmo. O maior erro, a indiferença. A distração mais bela, o trabalho útil. O pior defeito, a falsidade. A pior derrota, o desânimo. A rota mais rápida, o caminho certo. A sensação mais agradável, a paz interior. O presente mais belo, o perdão. O bem mais necessário, o lar. A maior proteção, o abraço. O maior remédio, o otimismo. A maior satisfação, o dever cumprido. A força mais poderosa, a fé. As pessoas mais necessárias, os pais. A mais bela de todas as coisas, o amor. O amor tudo sofre, tudo crê, tudo espera e tudo suporta. Pois dessa vida terrena, onde o poder, a fortuna, a posse e o egoísmo são o bem maior, pouco temos para levar conosco na nossa partida, senão aquilo que alcançarmos de bom através do amor. Sabendo cada um de nós que o amor de verdade não é uma conquista, mas uma construção que se alicerça e cresce no coração de cada um. Por isso ame sem ter medo de perder, porque com o amor nada se perde, tudo se transforma e cresce, nos fazendo verdadeiros seres felizes. Muita paz, muita luz.
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4: Boa tarde, Caruaru. Começa agora mais uma edição do programa O Som do Brasil, pela Caruaru FM. Eu sou a Suzy Valois e estou chegando para te fazer companhia até as 3 da tarde. Sejam todos bem-vindos. Começamos mais um programa, o melhor da MPB, só música de qualidade, com sua interação pelo nosso WhatsApp 98155-1049. Então fica à vontade, manda aí teu áudio, tua mensagem de texto, porque aqui você faz a programação. 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Vamos começar mais o melhor da MPB a partir de agora.
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0: Oi. Tô aqui. Você também. Me permita ser teu espelho essa noite. Cantar em mim o teu encanto, tua estranheza, teu espanto. Como quem sabe no fundo que não há distâncias nesse mundo, pois somos uma só alma, livre. Somos livres, mas não possuímos as pessoas. Temos apenas amor por elas, nada mais. É preciso ter coragem para ser o que somos. É preciso recomeçar no caminho que vai para dentro, vencendo o medo imaginado, se sentir seguro no inesperado, confiar no invisível, desprezando o perecível na busca de si mesmo. Ser o capitão da nossa nau e no mais terrível vendaval mergulhar bem fundo para encontrar o nosso ser real. E rir, porque tudo é uma grande brincadeira. Cada drama é só o nosso modo de ver. Porque, na verdade, a vida vai nos mostrando o que nós mesmos vamos criando com o nosso poder de crer.
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1: 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Um excelente início de tarde para todos. Estamos curtindo o melhor da MPB na 104,9. Até às 3 da tarde.
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7: Caruaru FM, essa é a sua rádio de volta com o melhor da música popular brasileira. É o som do Brasil. Obrigada pelo carinho da audiência. Mandar um abraço aqui para Ana Paula e para o Guilherme lá na Cidade Alta, na Avenida Empresário Abdias Bastos Léa. Obrigada pelo carinho da audiência. Daqui a pouquinho aí eu toco tua música. Um abraço aí pro Luiz Carlos, pro Josa Motorista, pra Ângela, também ligados na nossa programação. Enéas Rodrigues, meu boa tarde, obrigada também pelo carinho da audiência, pela companhia. E por aqui a gente toca o melhor da música popular brasileira até às 3 da tarde. Sejam todos bem-vindos.
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1: 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Você está curtindo até as 3 da tarde o melhor da música popular brasileira e seus intérpretes. Sejam todos bem-vindos.
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4: Caruaru FM, essa é a sua rádio. Você tá curtindo o som do Brasil, o melhor da música popular brasileira, até as 15h. Eu sou a Suzy Valois. E você pode fazer seu pedido musical pelo 981551049. Fica à vontade, você está curtindo o melhor da MPB.
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6: Caruaru FM, essa é a sua rádio, de volta com o som do Brasil. 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
1: 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Chegamos ao final de mais um programa, O Som do Brasil. Quero agradecer a participação de todos. Uma excelente tarde. Vem aí na sequência O Que É Bom A Gente Rola com Anderson Marinho. Continua curtindo a Caruaru FM, faz aí seu pedido musical pelo 98155-1049. 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
3: O Ministério da Saúde promove até o dia 1º de setembro a campanha de multivacinação 2026 para atualizar as cadernetas de crianças e adolescentes menores de 15 anos. A ação reforça a proteção contra doenças graves, como pneumonias e meningites. A campanha terá um dia de nacional em 22 de agosto, com oferta de 20 imunizantes. O objetivo é aumentar a cobertura vacinal em todo o país. De acordo com o Ministério da Saúde, já foram disponibilizados 1,5 milhão de doses aos estados. Entre as vacinas estão BCG, hepatite A e B, poliomielite, dengue e Covid-19. O Ministério da Saúde também está intensificando a vacinação contra o sarampo nos municípios de São Paulo, Guarulhos e São Bernardo do Campo, para todas as pessoas de 6 meses a 59 anos. A medida foi adotada após o registro de casos importados e transmissões relacionadas. Em 2019, o estado registrou mais de 20 mil pessoas com a doença. A mobilização engloba ainda atualizações recentes do calendário, como a oferta da vacina contra a dengue para crianças e adolescentes de 10 a 14 anos e a vacinação contra a Covid-19 para crianças, conforme as indicações específicas de cada imunizante. Esta também é a primeira edição da multivacinação com a vacina pneumocócica 20 valente, incorporada neste ano ao calendário nacional de vacinação. O imunizante amplia a proteção contra pneumonias e meningites e é indicado para crianças menores de 5 anos, conforme o esquema vacinal. A vacinação é a principal forma de proteção contra diversas doenças. Manter altas coberturas é fundamental para proteger crianças e adolescentes, reduzir a circulação de vírus e bactérias e evitar o retorno ou a disseminação de doenças que podem causar complicações graves, sequelas e até mortes. Durante a campanha de multivacinação do ano passado, foram aplicadas mais de 7,5 milhões de doses em todo o país, sendo cerca de 1 milhão durante o dia D.
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4: Muito boa tarde para todo mundo que tá sintonizado nos 104,9. Caruaru FM, sempre a minha, a sua, a nossa rádio, hein? Tá começando mais uma edição do Caruaru, a gente rola. Hoje é terça-feira, 11 de agosto, e eu sou o Andinho.
5: Ligado em vocês.
4: Obrigado em você até às 5 no Quebrou a Gente Rola. Quando o relógio bater 5 da tarde, a gente dá aquela corrida básica lá no Top Hits. Hoje é dia de conferirmos os rankings sertanejo, regional e pagode. As mais bombadas do dia em todas as rádios do Brasil. 5 da tarde no Top Hits pra você. 981-55-1049.
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4: Só pra você não esquecer o número de WhatsApp mais bombado do Brasil: 981-55-1049. Corre lá, pede teu som, tua música e oferece pra quem você quiser. Afinal de contas, todo mundo sabe que aqui na Caruaru FM é você quem manda, né? Tardezinha marota de terça-feira.
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4: E a gente começa com o Pretinho do Poder, Thiago André Barbosa, mais conhecido como Thiaguinho. Me balançou. Tá no ar, o que é bom, a gente rola.

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2: Na Caruaru FM, hein? Foi o som do Jota Quest, acendo o farol, hein? Teve também Rafa Torres, libera ela. Lá em cima, Paula Toller, pintura íntima, indicação do Vinícius que tá nas rendeiras. Também Mr. Dan com Léo Santana. E aquele leitinho condensado. Teve também Duda Paiva, Amo Noite e Dia e Romance. Wesley Safadão com Silvana Aquino. Ivete e Tiaguinho abrindo muito bem a nossa tardezinha de terça-feirona. Na minha, na sua, na nossa. Caruaru FM, né, Fio? Tinha que ser a melhor. Bota a vinhetinha pra mim, produção. Eu gosto disso, vai.
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2: É a melhor, né? Adoro. 981-55-1049.
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2: Os melhores ouvintes do...
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2: Eu gosto muito. Vinícius tá nas rendeiras curtindo muito. Fernandinha tá na 15 de novembro, tá trabalhando e curtindo, assim como o Diego, que tá na Duque de Caxias. Ele disse, Andinho, oi, fio. Aqui a JBL tá no volume máximo. Se eu fosse você, eu pegava um cabo e conjugava com outra, fio. Né? Afinal de contas, você tá ouvindo a Caruaru FM. Valeu pela sintonia, Diegão. Quem tá comigo também, Rafinha, no Petrópolis, curtindo muitaço a gente. Paulo Luiz tá no José Carlos de Oliveira, curtindo muito também. Tem uma galera aqui, ó, o Jonatas, tá lá na Cidade Jardim, curtindo muito. Valeu pela sintonia, viu, fera? Quem também tá comigo é o Wellington, tá aqui no bairro... No centro, né, Wellington? Ele que é do Vassoural, já tô até acostumado. Mas hoje ele tá no centro, diz que tá dando uma volta na cidade curtindo a Caruaru FM. Ah, vida boa! Palmas para o Wellington! Eu queria ter uma vida dessa, mas a gente tem que trabalhar, né, Fio? Deixa eu ver quem tá comigo aqui também. A Juliana tá lá no bairro Gaminu curtindo muito. Patrícia no Maurício de Nassau sempre. A Vivi tá no bairro Universitário. E a Dani Souza, que já está andando de bicicleta rumo a Curitiba. Ela que vai curtir o show da Xuxa lá no Paraná.
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1: Na sua rádio agora faltando 26 para as 4.
2: Hora certa, apoio.
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2: Estamos de volta com o que é bom, a gente rola na minha, na sua, na nossa, Caruaru FM. Faltando 25 minutos para as 4 da tarde. A gente vai para a indicação da Jéssica, tá lá no bairro Agamenon. Ela disse assim: Andinho, oi, fia. Eu tô bem. Somente. Aí eu digo o seguinte pra você, viu? Como é que você tá bem se você tá pedindo Pablo?
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2: Ah, essa eu vou te contar um negócio aí. Como é que você tá bem, hein, fia? Tá pedindo Pablo, pô? Aumenta!

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1: Na Caruaru FM, você tá curtindo o Que É Bom A Gente Rola, na minha, na sua, na nossa, né? Só as melhores. Tinha que ser Caruaru FM, rapá. Agora tá chegando o Caruaru Notícias e eu volto depois do intervalo. Te espero, hein?
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2: O Banco Central divulgou nesta segunda-feira o balanço de 5 anos do Pix, o sistema de pagamentos instantâneos que hoje já é usado por 86% dos brasileiros. Segundo o relatório, o Pix registrou em 2025 quase 80 bilhões de transações, com volume recorde de mais de 35 trilhões de reais movimentados, um crescimento de 33,6% em relação a 2024. Atualmente, são mais de 920 milhões de chaves cadastradas pertencentes a 162 milhões de pessoas e quase 16 milhões de empresas. Nos próximos meses, o Banco Central deve anunciar novas funcionalidades para o Pix. Uma delas está prevista para novembro. A partir dessa data, torna-se obrigatória a cobrança híbrida, que permite o pagamento tanto pelo código de barras do boleto quanto pelo QR Code do Pix. Também é esperada a criação do Pix para duplicatas, título de crédito comum entre empresas, que passará a ser quitado diretamente pela ferramenta. Outra funcionalidade é o chamado split tributário, mecanismo que vai permitir recolher no momento da compra os novos tributos da reforma tributária diretamente pelo Pix, como a CBS, a contribuição sobre bens e serviços, sendo paga em tempo real a partir de 2027. Para os próximos anos, o Banco Central também trabalha no Pix Internacional, que deve interligar os sistemas de pagamentos entre países. O Pix em garantia será uma linha de crédito consignado para autônomos, que usa transferências futuras como garantia de empréstimos. E o Pix por aproximação offline, que vai permitir pagamentos por aproximação, como já ocorre com cartões, mesmo sem o celular estar conectado à internet. O Banco Central, porém, não estabeleceu prazo para regulamentar o Pix parcelado, modalidade já oferecida por bancos, mas sem regras unificadas, o que poderia baratear os juros para cerca de 60 milhões de brasileiros sem acesso a cartão de crédito. O relatório aponta ainda que a instituição discute junto ao mercado financeiro dois pontos sensíveis: o uso indevido do campo de mensagens do Pix para ameaças e cobranças abusivas e a padronização dos alertas de golpe emitidos pelos bancos no momento das transações.
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1: Na sua rádio agora, 4:06.
2: Hora certa, apoio.
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2: Na Caruaru FM, o que é bom a gente rola mesmo e de verdade, né não? Aqui tem blá blá blá não, fio, é música o tempo todo. Agora a gente vai conferir o que teremos no Caruaru da Sorte, presta atenção.
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1: Na sua rádio 4:34.
2: Hora certa. 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
2: Na Caruaru FM, você curtiu aí o que é bom, a gente rola nesta tardezinha marota, né não? Tá chegando Top Hits, hein? Só vou pro intervalo e volto com as melhores do dia. Fica aí!
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2: A Anvisa, a Agência Nacional de Vigilância Sanitária, revogou nesta segunda-feira uma série de resoluções que proibiam a venda e a propaganda de medicamentos em grandes plataformas digitais. A medida atinge as empresas iFood, Rappi, Mercado Livre, Submarino e Americanas. Na última quinta-feira, a agência havia tomado decisão semelhante em relação à Shopee. No caso dos aplicativos Rappi e iFood, as restrições abrangiam comercialização, distribuição e propaganda. Para o Mercado Livre e o grupo B2W, responsável por Submarino e Americanas, o impedimento recaía sobre a venda e a publicidade dos produtos. A Anvisa, no entanto, afirma que a liberação não é automática. Em nota, a agência esclarece que as empresas continuam obrigadas a cumprir integralmente a regulamentação sanitária vigente e que a decisão não representa autorização imediata para a venda de remédios nessas plataformas. A revisão das regras acompanha a Lei 15.357, sancionada em março deste ano. A norma permite que farmácias e drogarias regularmente licenciadas contratem canais digitais e marketplaces para logística e entrega de medicamentos aos consumidores. Mesmo com a lei em vigor, a Anvisa informa que a aplicação prática depende de regulamentação específica, ainda a ser editada pela própria agência. Até lá, a comercialização de remédios nesses aplicativos segue condicionada às normas já existentes para farmácias e drogarias.
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1: Caruaru FM agora 5:04.
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1: Tá começando mais uma edição do Top Hits. Hoje é terça-feirona, dia da gente conferir os rankings sertanejo, regional e pagode, as mais bombadas de hoje nas rádios do Brasil. A gente abre o Top Hits com sertanejo, as 5 mais, hein? Quinta posição.
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0: alguém me perguntar por aí. Eu não digo nada não, só falo que ela tava lá na sarjeta comigo.
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2: Na Caruaru FM aí foram as 5 mais pedidas e executadas de hoje nas rádios do Brasil. Gênero sertanejo. Depois do intervalo eu volto com as 5 mais bombadas do regional. Sai daí não que tem mais top hits pra você.
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2: De volta com o Top Hits nesta tardezinha de terça-feirona. Agora pra gente conferir as 5 mais bombadas do dia no gênero regional. Quinta posição.
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1: Tá terminando de novo. 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
1: E aí, você curtiu as 5 mais pedidas e executadas de hoje nas rádios do Brasil, no gênero regional. Depois do intervalo, ah, meu Deus do céu, tem as 5 mais bombadas do pagode, sai aí não.
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2: Faltando 16 para as 6 na sua rádio, hein?
3: Hora certa. 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
2: De volta com o Top Hits da Caruaru FM, que é a minha e a sua. É a nossa rádio agora pra gente conferir as 5 mais bombadas de hoje nas rádios do Brasil. Gênero pagode, hein? Quinta posição.
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0: Pazuki.
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0: Camisa 10, Ludmilla!
1: Beijo, gente!
0: Obrigado, Rio de Janeiro!
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3: Na Caruaru FM, aí foram as 5 mais pedidas e executadas de hoje nas rádios do Brasil no gênero pagode, hein? Pra gente finalizar o Top Hits desta terça-feirona, tá chegando por aí mensagem de paz, na sequência balada sertaneja. A gente volta a se encontrar amanhã às 3 da tarde no Quebrou, a gente rola, combinado? Boa noite pra todo mundo, hein? Até amanhã!
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0: estamos cantando junto mais uma vez, meu amigo.
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0: Se eu te falar que dessa vez foi diferente, eu me convidei para fazer parte desse projeto. A gente se conheceu muito antes de qualquer um dos dois viver esse momento de sucesso, mas antes disso tudo, eu falo para todo mundo que a gente dividia rapa de arroz junto. Então a gente sonhou tudo isso junto. Se a gente tivesse essa sensibilidade para filmar todos os momentos que a gente vive, eu não consigo contar para vocês o tamanho e a beleza da nossa história, tanto que essa história foi construída sem nenhum interesse, sabe? Amo a Henrique Cassa, a nossa história é muito bonita. Tô me sentindo muito realizada, como se eu estivesse fazendo aqui o meu clipe, sabe? Um clipe de Marília Mendonça, não apenas uma participação. Eu acredito muito no real, no verdadeiro. Então a nossa amizade é muito bonita e eu tô muito feliz de fazer parte desse
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1: Sabe quando você dá um beijo na pessoa e fala...
2: É das galáxias. 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

0: pra cima e faz barulho aí, por gentileza, vai.
1: Murilo Rufe! Pra vocês em BH.
0: Que energia!
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2: Essa moça é pra casar.
3: Vocês estão falando besteira.

0: essa moça é pra casa.
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3: 7 da noite em Brasília.

0: 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As notícias do governo federal que movimentaram o país no dia de hoje.
1: Olá, boa noite.
0: Boa noite para você que nos acompanha em todo o país.
1: Terça-feira, 11 de agosto de 2026.
0: Vamos aos destaques do dia.
1: Plano da Apex quer diversificar destino das exportações brasileiras.
0: Iniciativa busca apoiar empresas impactadas pelas tarifas impostas pelos Estados Unidos. Luana Karen.
2: Entre os mercados alternativos com parcerias na agência estão Canadá, México, Alemanha, Turquia, África do Sul, China e Índia.
1: IBGE revela que inflação em julho foi de 0,07%.
0: Índice foi menor que o registrado no mês anterior. Márcia Fernandes.
3: O setor de alimentação e bebidas teve queda de 0,67%. A redução veio por influência dos alimentos comprados para consumo em casa.
1: E vamos falar daquelas ligações que não queremos receber.
0: Brasil registra uma média de 305 mil ligações indesejadas por minuto.
1: Saiba como evitar na reportagem de Graziele Bezerra.
4: O Não Me Perturbe é um desses serviços criados para preservar o cidadão das ligações abusivas.
0: Hoje, na apresentação da Voz do Brasil, Luciana Vasconcelos e Luciano Seixas.
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0: A inflação do mês de julho teve um recuo de 0,07%, de acordo com o IPCA, Índice Nacional de Preços ao Consumidor Amplo.
1: O índice é usado para medir a inflação oficial no Brasil. O resultado de julho representa uma variação de 0,09 ponto percentual em relação ao registrado no mês anterior.
0: Os dados foram divulgados hoje pelo IBGE.
3: O resultado ficou abaixo da taxa de junho, com variação de 0,07% e 0,09 ponto percentual abaixo da taxa do mês anterior. Nos 12 meses encerrados em julho, o índice ficou em 4,44%, abaixo dos 4,64% registrados até junho. O maior impacto veio do grupo habitação, puxado pela alta da energia elétrica. Já o setor de alimentação e bebidas teve queda de 0,67%. A redução veio por influência dos alimentos comprados para consumo em casa. Fernando Gonçalves, gerente do IPCA do IBGE, destacou os alimentos que impactaram no resultado da alimentação.
5: A alimentação no domicílio variou menos 1,14%, com influência das quedas do café moído, menos 2,45%, da cenoura, menos 14,41%, da batata inglesa, menos 19,59% e do tomate, com menos 29,09%, sendo o tomate o principal impacto negativo no resultado do mês, com menos 0,10 ponto percentual.
3: Já o Índice Nacional de Preços ao Consumidor, INPC, ficou em 0,01% em julho. Em junho, ele estava em 0,14%. O INPC é calculado pelo IBGE com base no rendimento de famílias que recebem de 1 a 5 salários mínimos, sendo o chefe assalariado. Já o IPCA é medido com famílias de rendimento monetário entre 1 e 40 salários mínimos. Reportagem Márcia Fernandes.
1: Apoiar empresas brasileiras impactadas pelas tarifas impostas pelos Estados Unidos.
0: É o que pretende a Apex Brasil por meio de um plano lançado hoje.
1: A ideia é pensar estratégias individuais para cada tipo de negócio e diversificar os mercados para exportação.
2: O Plano de Diversificação de Exportações, elaborado pela Apex Brasil, Agência Brasileira de Promoção de Exportações e Investimentos, pretende atender 5.300 empresas estimadas como atingidas pelo tarifaço imposto pelos Estados Unidos. São companhias de setores como alimentos e bebidas, calçados, moda e máquinas e equipamentos. Além do atendimento individual às empresas afetadas, a iniciativa prevê a conexão com compradores internacionais, como explica Laudemir Miller, presidente da Apex Brasil.
6: Nós vamos colocar as empresas brasileiras frente a frente com compradores internacionais do seu produto em mercados alternativos. Nós vamos fazer isso com feiras internacionais, com rodadas de negócios no Brasil. Nós vamos trazer compradores internacionais ao Brasil. E também nós vamos ter uma modalidade de apoio direto a empresas, um apoio financeiro em determinadas ações para elas se prepararem para exportação.
2: Estão previstas mais de 300 ações de diversificação de mercados em todo o mundo. Entre os mercados alternativos com parcerias na agência estão Canadá, México, Alemanha, Turquia, África do Sul, China e Índia. De acordo com Laudemir Miller, presidente da Apex Brasil, a agência vai investir 210 milhões de reais para colocar as ações em prática.
6: A gente não tem como meta recuperar nos 12 meses os 210 milhões, o que a gente quer é ampliar o número de mercados que as empresas exportam e ampliar ainda mais as exportações do Brasil.
2: A partir desta quarta-feira, as empresas afetadas pelo tarifaço e interessadas no plano de diversificação de exportações devem se inscrever diretamente na página da Apex na internet, em apexbrasil.com.br. Reportagem Luana Karen.
0: E produtores de cana-de-açúcar da região Nordeste que sofreram prejuízos econômicos por causa da tributação imposta pelos Estados Unidos ou decorrentes de eventos climáticos extremos têm direito a apoio.
1: Foi publicado hoje decreto que regulamenta a concessão do apoio financeiro.
7: Produtores independentes de cana-de-açúcar da região Nordeste, que tiveram prejuízos na safra 2025-2026, poderão solicitar apoio financeiro. O benefício será de R$ 12,00 por tonelada de cana comercializada, com limite total de R$ 270 milhões de reais em recursos. O apoio é destinado a quem comprovar prejuízos causados pela tributação adicional sobre exportações brasileiras pelos Estados Unidos ou por eventos climáticos extremos. A produção considerada deve ter sido entregue entre 1º de agosto de 2025 e 31 de julho de 2026. Para receber, o produtor precisa apresentar à Companhia Nacional de Abastecimento, a CONAB, a documentação que comprove a comercialização e os prejuízos. Os documentos devem ser enviados até 30 de outubro de 2026. O pagamento será feito pela CONAB por PIX, utilizando a chave CPF ou CNPJ do beneficiário, ou por depósito em conta corrente de sua titularidade. Não tem direito produtores que sejam sócios nas usinas, destilarias ou cooperativas que recebem a cana-de-açúcar. As orientações para envio da documentação e a relação dos beneficiários serão divulgadas pela CONAB em seu site, no endereço gov.br/conab. Thaís de Araújo para a Voz do Brasil.
0: Projetos de assistência técnica e extensão rural do semiárido podem ser beneficiados por edital aberto pela Agência Nacional de Assistência Técnica e Extensão Rural, a ANATER, e Ministério do Desenvolvimento Agrário e Agricultura Familiar.
1: São 413 milhões de reais para implementar a adaptação climática na agricultura familiar.
0: Serão selecionados 50 lotes territoriais em 10 estados do semiárido, atingindo mais de 60 mil famílias.
1: A presidente da Agência Nacional de Assistência Técnica e Extensão Rural, Loroana Coutinho, explicou a quem se destina o edital.
8: A gente está falando de agricultores familiares, de povos indígenas, comunidades quilombolas, de assentados e assentadas da reforma agrária, de beneficiários do Programa Nacional do Crédito Fundiário. Então, é uma gama de pessoas que são vinculadas ao Programa Garantia Safra e que agora poderão receber estruturação, poderão receber acompanhamento. Então, não é só assistência técnica e extensão rural, é assistência técnica e extensão rural, mas também estruturação da produção. Então, certamente, a gente vai dinamizar esses 56 territórios com muita ação.
0: O prazo para a inscrição das propostas vai até 31 de agosto e pode ser feita a inscrição pela internet em anater.org/editais-2.
1: Produtores rurais que vão declarar um imposto territorial rural podem fazer de forma mais simples.
0: A novidade deste ano é a opção de quitar o imposto na hora, usando o PIX, cartão ou TED.
1: O prazo de entrega da declaração vai até o dia 30 de setembro.
9: O prazo para a entrega da declaração do Imposto sobre a Propriedade Territorial Rural começou nesta segunda-feira e segue até 30 de setembro de 2026. A novidade este ano é que na versão web para pessoas jurídicas e para proprietários de imóveis rurais com área superior a 100 hectares, o pagamento do tributo pode ser feito por PIX, cartão de crédito, TED ou emissão do documento para pagamento. No sistema é possível preencher, transmitir, retificar e consultar declarações sem a necessidade de instalar programas no computador. O acesso é realizado com autenticação gov.br nos níveis prata ou ouro. Contribuintes que possuem muitos imóveis rurais podem ser importados arquivos contendo múltiplas declarações. Para ter acesso à declaração do Imposto sobre a Propriedade Territorial via web, acesse o endereço serviços.receitafederal.gov.br/login. Lá, o contribuinte deve entrar na conta gov.br, localizar o imóvel e preencher a declaração. Daniele Popov para a Voz do Brasil.
0: O Ministério da Saúde e o Serviço Federal de Processamento de Dados, o SERPRO, anunciaram a nuvem soberana do SUS.
1: E o que isso significa? Que os dados do Sistema Único de Saúde vão ser armazenados em uma única infraestrutura nacional.
10: Pela proposta, informações como históricos médicos, resultados de exames e registros de vacinação passam a ser processados exclusivamente em território nacional. A medida atende a parâmetros da Lei Geral de Proteção de Dados e garante a submissão das bases digitais unicamente à legislação brasileira, como explica o ministro da Saúde, Alexandre Padilha.
11: Todos os mais de 5 bilhões de dados da saúde, da nossa Rede Nacional de Dados de Saúde, passa a ter a segurança, a casa própria, aqui no Brasil, submetido às leis brasileiras, apenas a nenhuma lei de qualquer outro país.
10: O Serviço Federal de Processamento de Dados e o Departamento de Informação e Informática do Sistema Único de Saúde vão administrar a infraestrutura. O presidente do SERPRO, Wilton Mota, disse que, além de maior segurança, a nuvem soberana do SUS vai permitir a ampliação dos serviços digitais na saúde.
12: É consolidar uma infraestrutura robusta, segura e soberana.
10: Com a nuvem soberana do SUS, o Ministério da Saúde espera consolidar a Rede Nacional de Dados em Saúde, onde o paciente terá toda a sua trajetória no SUS em formato digital. Reportagem Nazi Brum.
0: E a gente vai falar agora de uma coisa que irrita muito o brasileiro. São aquelas ligações indesejadas de telemarketing, instituições financeiras.
1: O excesso pode até fazer com que chamadas importantes deixem de ser atendidas.
0: E para ajudar o consumidor a se proteger, existem ferramentas gratuitas que permitem bloquear o telemarketing e identificar quem está por trás de números desconhecidos.
13: O Brasil registra uma média de 305 mil ligações indesejadas por minuto, segundo dados do IDEC, o Instituto de Defesa de Consumidores. O número dá ao país o título de líder global em chamadas abusivas. Desde 2022, a Anatel tem atuado para garantir o direito de quem não quer receber esses tipos de chamadas, que, no geral, são ofertas de produtos e serviços, pesquisas, pedidos de doações ou cobranças. E mais, muitas vezes são realizadas por robôs.
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4: O Não Me Perturbe é um desses serviços criados para preservar o cidadão das ligações abusivas. Ele é gratuito e permite bloquear chamadas realizadas pelo telemarketing de operadoras de telecomunicações e instituições financeiras participantes. Basta acessar a plataforma www.nãomeperturbe.com.br, realizar o cadastro e selecionar as empresas que você deseja bloquear. Outra alternativa é o Qual Empresa Me Ligou? Caso você receba a chamada de um número desconhecido, é possível acessar o site qualempresameligou.com.br e consultar a qual empresa aquele número está vinculado. A ferramenta permite a localização dos canais oficiais de atendimento da empresa e evita que o usuário caia em golpes. A estudante de psicologia Isabelle Reis se queixa dos constantes incômodos provocados pelas ligações cada vez mais insistentes.
17: Recebo muitas ligações pela manhã, muitas ligações pela tarde e agora recentemente eu venho recebendo ligações até pela noite. Então eu não atendo mais ligação, às vezes pode ser até uma pessoa que é conhecida ou alguma coisa urgente, eu não atendo. Assim, meu celular sempre está no mudo, inclusive minha mãe até reclama, às vezes ela me liga ou pessoas da minha vida me ligam e sempre está no silencioso, então se eu não estou estou com o celular na minha mão, às vezes eu não atendo, às vezes é uma coisa séria.
13: Desde junho de 2024, a Anatel também passou a considerar abusivas as chamadas curtas com duração de até 6 segundos. Desde então, foram realizados mais de 1.200 bloqueios de empresas para a realização de chamadas e quase 40 milhões de reais em multas já foram aplicados. Reportagem Graziele Bezerra.
1: E falamos sobre as ligações indesejadas, muitas vezes feitas para os nossos celulares.
0: Um aparelho que faz parte do dia a dia, sempre ao lado do brasileiro. Por lá a gente faz compras, tem acesso ao banco e aos nossos contatos.
1: Pois então, uma plataforma permite registrar um aparelho celular e emitir alertas em caso de perda, roubo ou furto.
0: É o Celular Seguro, um sistema do Ministério da Justiça e Segurança Pública.
1: A plataforma oferece também a opção de indicar contatos de segurança e comunicar uma ocorrência para bloquear o aparelho de forma simples e rápida.
0: Você sabe como cadastrar o seu telefone na plataforma Celular Seguro? O sistema permite ao usuário registrar o aparelho celular e emitir alertas em caso de roubo, furto ou perda. A plataforma também oferece a opção de indicar pessoas de confiança que vão poder emitir um alerta em nome do usuário caso ele não consiga acessar o sistema. Para usar o Celular Seguro, é necessário fazer o login por meio de uma conta gov.br. O cadastro pode ser realizado pelo aplicativo ou pela versão web da plataforma. Para se cadastrar, basta acessar a plataforma Celular Seguro, escolher a opção Meus Telefones ou Telefones de Confiança e selecionar o aparelho. Depois, basta clicar em Alerta e confirmar o registro. Após a confirmação, será gerado um número de protocolo, que pode ser utilizado em eventuais consultas posteriores. A plataforma Celular Seguro também oferece uma ferramenta para consulta de aparelhos usados antes da compra e verificar se determinado aparelho tem registro de roubo, furto ou perda. Para realizar a consulta, basta informar o e-mail, número de identificação único do aparelho celular. O e-mail pode ser consultado nas configurações do aparelho. Priscila Machado, para a Voz do Brasil.
13: Golpistas estão utilizando a logomarca do governo federal para oferecer supostas renegociações.
1: A orientação é não clicar em e-mails, mensagens e links na internet, inclusive em redes sociais.
7: O Ministério da Fazenda alerta para golpes aplicados contra pessoas que procuram renegociar dívidas. Os golpistas utilizam anúncios falsos, e-mails, mensagens e links na internet, inclusive em redes sociais, e usam indevidamente nomes e logomarcas do governo federal para conferir aparência de legitimidade às ofertas. A orientação é ficar atento. A renegociação de dívidas é feita diretamente com as instituições bancárias. O governo não envia links, mensagens digitais ou SMS oferecendo esse tipo de serviço e não mantém sites específicos para renegociação. Por isso, não forneça dados pessoais ou bancários e não faça pagamentos a partir de links recebidos por mensagens ou anúncios. Informações e orientações sobre renegociação de dívidas estão disponíveis no portal oficial do Ministério da Fazenda, no endereço gov.br/fazenda. Em caso de dúvida, procure diretamente a instituição financeira responsável pela dívida e utilize somente canais oficiais. Lucília Araújo, para a Voz do Brasil.
0: Uma aeronave com sensores de alta precisão está sobrevoando Amazônia, Cerrado e Pantanal para medir os gases que causam o efeito estufa.
1: O trabalho é uma parceria entre Brasil e Alemanha.
18: A aeronave, equipada com instrumentos científicos, está fazendo voos no espaço aéreo brasileiro desde o mês passado. O objetivo é medir fluxos e concentrações atmosféricas de dióxido de carbono e metano, dois dos principais gases causadores do efeito estufa. Os voos se concentram na Amazônia, no Pantanal e em parte do Cerrado. O modelo do avião é capaz de voar em uma ampla faixa de altitude, desde 850 metros até 15 mil metros. O pesquisador do Instituto de Física da Universidade de São Paulo, Paulo Artacho, dá os detalhes.
19: O objetivo principal dessa pesquisa é entender melhor as emissões e o processamento atmosférico de um gás de efeito estufa, que é muito importante, que é o metano. Então, o metano é o segundo gás em importância, em relevância, do ponto de vista de gases de efeito estufa, logo depois do dióxido de carbono. E a Amazônia e o Pantanal, em particular, todas as áreas alagadas, são fortes emissores de metano.
18: Cerca de 120 pesquisadores de instituições de pesquisa da Alemanha e do Brasil trabalham na coleta de dados. A coordenação é do Instituto Nacional de Pesquisas Espaciais, o INPE, e do Centro Espacial Alemão. Segundo o coordenador da pesquisa, Dirceu Luiz Erdes, os dados vão complementar informações de outros sistemas de observação, validar medições por satélite e aprimorar modelos climáticos.
20: Todos os modelos de IPCC, modelos de clima e tempo, utilizam dados de CO2 e metano. Então, o principal objetivo desse trabalho é validar esses modelos, corrigir o que tiver que corrigir e melhorar as projeções futuras. E também validar os dados satélites. Tem vários satélites hoje, tanto europeus como americanos, japoneses e chineses, que cruzam o nosso território. E eles têm um valor de coleta desses dados. E a ideia desse projeto é coletar os dados in situ, na região, e validar tanto o satélite como os modelos de previsão.
18: A campanha científica deve se estender até meados de setembro. Até lá, serão realizados cerca de 15 voos, tanto durante o dia quanto à noite. Reportagem Luciana Colares de Holanda.
0: O modelo brasileiro de alimentação escolar, que une os produtos da agricultura familiar às merendas servidas aos estudantes, foi apresentado a uma delegação da Etiópia.
21: Antes de chegar ao prato dos estudantes, a merenda escolar percorre um caminho que começa muito antes da cozinha da escola. É um modelo que une alimentação saudável, agricultura familiar e políticas públicas. Uma experiência brasileira que desperta o interesse de outros países, como a Etiópia. Como lembrou a coordenadora-geral do Programa Nacional de Alimentação Escolar, Karine Santos.
22: O Brasil coopera com muitos países. Faz parte da programação dessa missão de receber a delegação da Etiópia, demonstrar como isso é levado a efeito até que esse alimento chegue de fato no prato dos nossos estudantes.
21: A visita integra a parceria de cooperação entre Brasil e Etiópia voltada ao intercâmbio de experiências sobre alimentação escolar. Analista de projetos da Agência Brasileira de Cooperação, Paola Barbieri, falou como funciona essa cooperação entre os dois países.
23: O Programa de Alimentação Escolar Brasileiro já tem 70 anos, né, de existência e, assim, pelas inovações que o programa traz, os países, eles têm muito interesse em conhecer como ele é organizado, né, como ele é operado.
21: Numa escola do Distrito Federal, a delegação da Etiópia pôde acompanhar o resultado desse trabalho na prática. Parte dos alimentos servidos nas escolas públicas vem diretamente da agricultura familiar. A produção passa pelas cooperativas e segue para as unidades de ensino, como garante o presidente da cooperativa, Anaildo Porfírio da Silva.
24: A nossa cooperativa associação hoje já tem 72 escolas, então isso ajuda demais o agricultor.
21: O agricultor familiar José Ailton Alves diz que sente satisfação por ter o seu trabalho reconhecido internacionalmente.
25: A gente se sente honrado e gratificado, porque a gente está vendo que o nosso trabalho está sendo visto.
21: Os alimentos produzidos por agricultores familiares, como José Ailton, chegam a milhões de estudantes, como Otaviana Esteves de Deus, de 11 anos.
26: Muito legal essa hora que a gente reúne todo mundo aqui na mesa para comer, conversar. Um alimento saudável também, muito delicioso.
21: A merendeira Dilma Costa conta que o sucesso é garantido.
27: Hoje é estrogonofe, hoje vai ser uma loucura, eles vão comer assim, sempre repetem, né?
21: A cooperação Brasil-Etiópia é coordenada pela Agência Brasileira de Cooperação, pelo Fundo Nacional de Desenvolvimento da Educação e conta com o suporte de agências das Nações Unidas. Reportagem Cleide Lopes.
1: E essas foram as notícias do governo federal.
0: Fique agora com as notícias do Poder Judiciário e do Congresso Nacional. Uma boa noite.
1: Boa noite para você e até amanhã.
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5: Centro de Estudos Constitucionais do Supremo Tribunal Federal prorroga prazo de inscrições para audiência acadêmica em Belém, no Pará.
6: Relatório do CNJ aponta que medidas protetivas chegam rápido, mas não bastam contra feminicídios.
5: STJ mantém condenação de suposto membro do PCC a mais de 87 anos de prisão.
6: Boa noite, eu sou o Arthur Filho.
5: E eu sou Walter Lima.
6: O Centro de Estudos Constitucionais do Supremo Tribunal Federal prorrogou para 16 de agosto o prazo de inscrições para participação na terceira audiência acadêmica regional do projeto O Ensino do Direito Constitucional no Século XXI, Panorama e Perspectivas.
5: O evento será realizado no próximo dia 28 no Instituto de Ciências Jurídicas da Universidade Federal do Pará.
6: As instituições interessadas em fazer exposição oral devem realizar a inscrição por meio de formulário com envio de resumo escrito até 4 mil caracteres.
5: As manifestações devem ter caráter constitucional e poderão abordar um ou mais dos eixos temáticos definidos pelo Centro de Estudos Constitucionais do Supremo Tribunal Federal.
6: Pesquisa apresentada pelo Conselho Nacional de Justiça revela que o sistema de justiça tem concedido com rapidez medidas protetivas de urgência.
5: Mas os dados revelam que ainda é um desafio combater o feminicídio. Fernanda Porto.
8: 53% das medidas protetivas de urgência são concedidas no mesmo dia em que a mulher faz a solicitação. Mas a ação ainda não é suficiente para evitar casos de feminicídios, já que em 57,6% dos casos, as vítimas tinham medidas protetivas vigentes. Os dados são da pesquisa Feminicídio e Medidas Protetivas de Urgência, publicada pelo Conselho Nacional de Justiça. O levantamento foi feito com base em mais de 10 mil inquéritos iniciados e ações penais de primeiro grau ajuizadas entre os anos de 2024 e 2025. Do grupo analisado, 3.449 vítimas, ou seja, duas a cada três mulheres, não tinham medida contra o réu. Já outras 1.669 tinham medida protetiva, o que corresponde a uma a cada três vítimas.
6: Superior Tribunal de Justiça mantém condenação de mais de 87 anos de prisão a suposto integrante do PCC.
5: A decisão é da desembargadora convocada Nilsone de Freitas. Repórter Fátima Uchoa.
9: O réu foi condenado por participação em organização criminosa armada, 5 homicídios qualificados e ocultação de cadáver. Entre as vítimas está uma escrivã da Polícia Civil de São Paulo. Segundo o Ministério Público, o réu é integrante do primeiro comando da capital, o PCC. A defesa pretendia anular a condenação pelo Tribunal do Júri e obter novo julgamento, mas o Tribunal de Justiça de São Paulo negou a apelação, sob o fundamento de que a decisão dos jurados tinha amparo em provas. No STJ, ao analisar o pedido, Nilson Sony de Freitas destacou que o habeas corpus serve para proteger o direito de locomoção diante de ilegalidade ou abuso de poder, não sendo cabível para rediscutir condenações quando não há flagrante ilegalidade.
6: Justiça Federal suspende reintegração de posse em área disputada por assentados e indígenas pataxós na Bahia.
5: Com a decisão, a ordem de reintegração de posse em favor do INCRA fica sem efeito até um novo julgamento, que só deve ocorrer após produção de prova técnica. Sabrine Menezes.
4: No recurso, o MPF sustentou que os direitos territoriais dos povos indígenas são originários e reconhecidos pela Constituição Federal. Com a decisão, o processo de reintegração de posse do lote 77A, localizado no projeto Assentamento Cumuru-Xatiba, em Prado, na Bahia, deve passar por uma nova perícia para verificar se a área faz parte da terra indígena Comexatibá, do povo Pataxó. Em caso de confirmação, os assentados têm direito à indenização e à eventual realocação para outro projeto de reforma agrária.
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6: A você, uma boa noite.
5: E até amanhã.
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11: Eu sou Paula Groba.
12: E eu sou Humberto Pinheiro.
11: E estes são os destaques de hoje do Jornal do Senado, que começa agora.
12: Vai à sanção o programa de incentivos à produção nacional de fertilizantes.
11: Avança projeto que define implementação do novo piso salarial nacional para médicos e cirurgiões dentistas.
12: Estatuto do Aprendiz segue para plenário com urgência.
11: Boa noite.
12: Boa noite.
11: Apesar de ser uma das maiores potências mundiais de produção de alimentos, o Brasil ainda depende fortemente de fertilizantes importados para manter a produção agrícola.
12: Para reduzir essa dependência, o Senado aprovou hoje e encaminhou para a sanção presidencial o projeto que cria um programa de incentivo à produção nacional de fertilizantes. A proposta busca aumentar a oferta do insumo produzido no país, reduzir os custos para o agronegócio e, com isso, ajudar a baratear a produção de alimentos. A reportagem é de Alexandre Campos.
14: A principal mudança feita pelos deputados federais aprovada pelos senadores é a autorização para o repasse de recursos do orçamento ao BNDES para abrir linha de crédito para investimentos na produção de fertilizantes e matérias-primas, remineralizadores, bioinsumos e biofertilizantes. O dinheiro poderá financiar plantas industriais, atividades de pesquisa e infraestrutura de integração de polos logísticos. Relatora do projeto, a senadora Tereza Cristina, do PP de Mato Grosso do Sul, lembrou que, apesar de ser uma potência agrícola, o Brasil continua dependente da importação de fertilizantes.
15: Em 50 anos, nós revolucionamos a agricultura e a produção brasileira. E hoje, este ano, a gente deve passar os Estados Unidos como maiores exportadores de grãos do mundo. E nós vamos fazer essa façanha com terras pobres, presidente, que precisam de fertilizantes. Então é uma loucura a gente não ter até hoje um Profert da vida.
14: O texto aprovado, que segue para a sanção presidencial, confere ao Conselho Nacional de Fertilizantes e Nutrição de Plantas a atribuição de avaliar a cada 2 anos a efetividade do programa e definir a mistura mínima obrigatória de fertilizantes nacionais aos comercializados em território brasileiro.
11: E a Comissão de Orçamento aprovou a abertura de créditos extraordinários à União para socorrer vítimas de desastres naturais e para agências reguladoras.
12: Relatora da proposta, a senadora Tereza Cristina defendeu que o instrumento da abertura de crédito seja evitado com mais planejamento. Repórter Raíssa Abreu.
16: A medida provisória aprovada destina R$ 305 milhões ao socorro de vítimas de desastres naturais, como secas e enchentes, em diversos pontos do país. A relatora, senadora Tereza Cristina, do PP de Mato Grosso do Sul, votou pela aprovação da medida, mas reforçou que o crédito extraordinário só deve ser usado em casos excepcionais.
17: Um país que, estação após estação, precisa correr para socorrer aquilo que poderia ter prevenido, não enfrenta um problema de imprevisibilidade, enfrenta um problema de planejamento.
16: A comissão também aprovou um projeto de abertura de crédito de R$ 24 milhões para reforçar o orçamento das agências reguladoras.
7: Médicos e cirurgiões dentistas podem ter piso salarial de mais de R$13 mil para 20 horas semanais, mas a implementação será gradual ao longo de 3 anos.
12: Foi o que aprovou nesta terça-feira a Comissão de Assuntos Econômicos. Pelo texto aprovado, o piso será implementado em 3 etapas. As informações com a repórter Marcela Cunha.
13: O projeto estabelece piso salarial de R$ 13.662 para médicos e cirurgiões dentistas que trabalham 20 horas por semana. O novo valor de referência vale tanto para o setor público quanto para o privado e deverá ser reajustado anualmente. A proposta também aumenta para 50% o adicional pelo trabalho noturno e mantém nesse percentual a remuneração das horas extras. O texto já havia sido aprovado pela Comissão de Assuntos Econômicos e de Assuntos Sociais, mas recebeu recurso para votação pelo plenário. Foram apresentadas 4 emendas e, por isso, o projeto voltou à CAI. O relator, senador Nelsinho Trade, do PSD do Mato Grosso do Sul, aceitou apenas a emenda que prevê a implantação gradual do novo piso, 40% do valor no primeiro ano, 70% no segundo e 100% a partir do terceiro.
18: A transição confere tempo de adaptação aos empregadores, tanto do setor privado quanto do setor público, e mitiga eventuais impactos negativos sobre o mercado de trabalho.
13: O projeto segue para análise da Comissão de Assuntos Sociais e depois para votação no plenário do Senado.
7: O Senado pode analisar propostas que reduzem o número de dias letivos nos calendários escolares.
12: As ideias foram apresentadas por cidadãos e serão analisadas pela Comissão de Direitos Humanos e Legislação Participativa. Se aprovadas, poderão ser transformadas em projetos de lei. Repórter Herman Kulitz.
19: As iniciativas foram apresentadas por cidadãos pelo portal E-Cidadania. Como receberam mais de 20 mil apoios, se tornaram sugestões legislativas. Agora, a Comissão de Direitos Humanos e Legislação Participativa vai decidir se elas serão transformadas em projeto de lei. André Camargo, autor de uma das propostas, explicou que antigamente o calendário escolar era de 180 dias e não vê prejuízo no retorno a essa quantidade.
20: As 800 horas vão permanecer, né? A carga horária de trabalho vai se manter. O que vai diminuir é a quantidade de dias letivos, para a gente poder se organizar, se reorganizar e tentar ver uma nova saída.
19: Os autores alegam benefícios tanto para os professores, favorecendo a formação continuada e a melhora na qualidade de vida no trabalho, quanto para os alunos, que poderão ter um ano letivo mais dinâmico e focado em um ensino mais eficiente, podendo até diminuir a evasão escolar.
7: E avançou no Senado o Estatuto do Aprendiz, novo marco legal para programas de aprendizagem com regras de contratação de adolescentes e jovens entre 14 e 24 anos, além de pessoas com deficiência em qualquer idade.
12: O texto aprovado pela Comissão de Assuntos Sociais, sem modificações, seguiu com pedido de urgência para votação no plenário do Senado. Repórter Marcela Diniz.
22: O contrato terá duração de 2 anos, podendo ser prorrogado por mais um, e a jornada poderá chegar a 8 horas diárias para quem já concluiu a educação básica. A proposta garante direitos como vale-transporte, férias no mesmo período do recesso escolar para menores de 18 anos e estabilidade para gestantes. O texto mantém a obrigatoriedade de contratação de aprendizes por empresas de médio e grande porte nos mesmos percentuais de hoje, mínimo de 5% e máximo de 15%, de acordo com o número de trabalhadores. Micro e pequenos negócios continuarão com contratação facultativa. Para quem não cumprir a cota, o texto prevê multa de R$3 mil por aprendiz não contratado. Em caso de reincidência ou embaraço à fiscalização, o valor dobra. O texto

0: Várias alternativas foram criadas para se ultrapassar o problema de eventualmente uma empresa não poder contratar.
1: A aprovação no Senado é o último passo da análise da proposta no Congresso, mas para virar lei, ela ainda precisa ser sancionada pelo presidente da República.
2: E o senador Paulo Paim, do PT do Rio Grande do Sul, reafirmou o apoio à redução da jornada para 40 horas semanais, sem redução de salário. Segundo ele, mais de 80% dos brasileiros apoiam o fim da escala 6x1.
3: Paim também citou estudos que apontam a possibilidade de criação de 4,5 milhões de novos empregos com a medida. Ao destacar que a proposta já recebeu o aval dos deputados, o senador defendeu que a PEC seja colocada em votação no Senado.
4: Não estamos diante de uma pauta de esquerda ou de direita, de centro ou do governo ou da oposição. Estamos diante de uma pauta dos brasileiros, das famílias brasileiras.
3: Com edição de Paula Groba e trabalhos técnicos de Eliseu Caires, o Jornal do Senado fica por aqui. Acompanhe agora as notícias da Câmara dos Deputados. Boa noite.
2: Boa noite e até amanhã.
5: Jornal Câmara dos Deputados. Comissões declaram nulo casamento de menores de 16 anos de idade.
6: Propostas aumentam o acesso da população às canetas emagrecedoras.
5: Lei votada pelos parlamentares amplia o uso do FGTS por filantrópicas.
6: Boa noite. Uma nova lei mantém até 2030 a autorização para que instituições filantrópicas de saúde utilizem recursos do FGTS, a partir de projeto que passou pela análise dos deputados. Quem explica é a repórter Maria Neves.
7: Já está em vigor a lei que prorroga até 2030 o prazo para que hospitais filantrópicos utilizem recursos do Fundo de Garantia do Tempo de Serviço, o FGTS. Entre 2019 e 2022, a legislação permitia a essas instituições de saúde sem fins lucrativos aplicarem verbas do FGTS, mas a autorização não foi prorrogada. A norma sancionada agora foi apresentada pelo deputado Paulo Pimenta, do PT do Rio Grande do Sul, ainda este ano. O parlamentar apenas recuperou o texto de uma medida provisória do Executivo que perdeu a validade porque não foi votada pelo Congresso. Ao defender a aprovação do então projeto de lei no plenário da Câmara, o deputado Pompeu de Matos, do PDT do Rio Grande do Sul, ressaltou que a proposta vai beneficiar especialmente as Santas Casas.
8: É uma retomada de uma possibilidade que tinham as Santas Casas de se socorrer do Fundo de Garantia por Tempo de Serviço para suprir as dívidas que tem de financiamento. Segundo consta, a própria Santa Casa já declararam que há uma dívida em torno de 10 bilhões e existe recurso no Fundo de Garantia destas Santas Casas que pode ser lançado mão.
7: O governo estima que a utilização de verbas do FGTS pode reduzir os encargos financeiros das entidades filantrópicas de patamares próximos a 18% ao ano para cerca de 12% ao ano. Para serem consideradas filantrópicas, as instituições devem destinar pelo menos 60% dos atendimentos ao Sistema Único de Saúde, de forma gratuita para a população. Os empréstimos com recursos do Fundo de Garantia vão beneficiar também instituições sem fins lucrativos que atuem no campo para auxiliar pessoas com deficiência e que participem de forma complementar do SUS. Na Câmara, o texto foi aprovado em 7 de julho e logo em seguida, no dia 15 do mesmo mês, os senadores também acolheram o projeto. Da Rádio Câmara de Brasília, Maria Neves.
5: Projeto de Ribamar Silva, do Podemos de São Paulo, atualiza as regras de rotulagem de alimentos. A proposta prevê informações nutricionais mais claras e acessíveis para orientar os consumidores na escolha de produtos.
6: De acordo com o texto de Ribamar Silva, a regulamentação deve estabelecer critérios para destacar o teor de açúcares, sódios, gorduras e outros componentes de interesse para a saúde. O projeto também prevê recursos de acessibilidade, como o sistema Braille e ferramentas digitais para pessoas

0: com deficiência.
1: Saúde. Projetos em discussão na Câmara querem aumentar acesso da população às chamadas canetas emagrecedoras. A repórter Mônica Tati tem os detalhes.
2: 60% dos brasileiros estão obesos ou acima do peso, segundo dados divulgados pelo Ministério da Saúde. Dessas pessoas, um quarto já é considerada obesa. A obesidade geralmente acarreta doenças crônicas, como hipertensão, diabetes e problemas cardiovasculares. São necessárias várias medidas para evitar a condição, como boa alimentação e a prática de exercícios físicos. Mas o uso de substâncias presentes nas chamadas canetas emagrecedoras tem se mostrado eficaz para reduzir o peso corporal e ajudar no controle da obesidade. Para tentar controlar os danos, deputados apresentaram projetos para aumentar o acesso da população a esse tipo de tratamento. O deputado Mário Eringer, do PDT de Minas Gerais, apresentou o projeto de lei que declara de interesse público os medicamentos Monjaro e Zepbound, que utilizam como princípio ativo a tirzepatida. A medida permite que o governo utilize o mecanismo de licença compulsória da propriedade industrial, popularmente conhecido como quebra de patente.
3: A quebra da patente propicia que outras empresas, aumenta a concorrência, possam fabricar esse medicamento, a tirzepatida, e atingir o maior número de pessoas, porque haverá com certeza uma redução do preço. Hoje, o preço do Monjaro e do Zepbound é muito caro, impossibilita qualquer pessoa de classe média alta até, de usar esse medicamento, porque o preço é muito alto. E os benefícios são tão grandes que isso é vantagem para a saúde pública de uma maneira geral.
2: Já o deputado Damião Feliciano, do União da Paraíba, apresentou o projeto que exige a oferta de liraglutida, que tem o nome comercial de Saxenda, e a semaglutida, conhecida por Wegov ou Ozempic, pelo SUS, o Sistema Único de Saúde. Segundo Damião Feliciano, esses dois medicamentos são reconhecidos mundialmente como eficazes no tratamento da obesidade, mas o preço é uma barreira para a população mais carente. Segundo a Anvisa, a liraglutida auxilia no controle crônico de peso em associação a uma dieta baixa em calorias e ao aumento de exercícios físicos. A semaglutida, por sua vez, é mais uma opção para o tratamento do diabetes mellitus tipo 2. Os projetos que pretendem facilitar o acesso da população às canetas emagrecedoras estão em diferentes fases de apreciação na Câmara dos Deputados. Da Rádio Câmara de Brasília, Mônica Tati.
1: Trabalho.
0: Sidney Leite, do PSD do Amazonas, pondera que o texto da PEC do fim da escala 6x1 deve contemplar os interesses tanto dos empresários quanto dos trabalhadores. Ele afirma que a redução da jornada vai garantir mais tempo de convivência familiar para os brasileiros.
4: É importante que se compreenda que nós temos um segmento para quem empreende nesse país, o comércio e os serviços. Há necessidade que nesse relatório que nós vamos aprovar contemple esses setores, que são setores que muitas vezes não conseguem manter o trabalhador na formalidade, tendo em vista os altos custos dos encargos sociais. Mas isso não deve ser fator para que aqui no Parlamento nós possamos avançar e dar fim a essa escala e que homens e mulheres possam ter o direito de conviver com a família, direito ao lazer, direito ao estudo e, com isso, ter uma qualidade de vida melhor.
1: Sidney Leite lembra que a escala 5x2 já existe em áreas como o serviço público, o setor financeiro e parte da indústria. O parlamentar acredita que o fim da escala 6x1 vai contribuir para a redução do adoecimento dos trabalhadores e para o aumento da produtividade no ambiente profissional.
5: Economia.
0: Luiz Erondina, do PSOL de São Paulo, é uma das autoras do projeto que cria o Sistema Nacional de Transparência e Monitoramento de Preços de Combustíveis. A proposta prevê um portal público para consulta em tempo real dos preços praticados em postos de todo o país.
1: Luiz Erondina sugere que distribuidoras e revendedores informem à ANP dados sobre preços, custos e volumes comercializados. Ela acrescenta que o texto estabelece mecanismos para identificar variações abusivas de preços, além de estabelecer sanções administrativas.
5: Ciência e tecnologia.
0: Lucas Ramos, do PSB de Pernambuco, propõe discutir a criação da CID Digital, uma contribuição sobre as receitas obtidas por plataformas digitais com a prestação ou intermediação de serviços. A medida busca estabelecer uma nova forma de tributação para o setor.
1: Lucas Ramos destaca que a proposta divide opiniões e que, por isso, precisa ser debatida. Enquanto os defensores apontam a necessidade de ampliar a tributação, empresas afirmam que já recolhem diferentes impostos e alertam para o risco de aumento de custos e repasse ao consumidor.
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6: Direitos Humanos.
0: A Câmara aprovou projeto que declara nulo o casamento de menores de 16 anos de idade. A repórter Paula Bittar acompanhou a votação.
7: A Comissão de Constituição e Justiça da Câmara aprovou uma proposta que declara a nulidade em qualquer caso do casamento de pessoas que não atingiram 16 anos de idade, a chamada idade núbil. O texto aprovado exclui artigos do Código Civil que prevêem a possibilidade de casamento antes da idade núbil, como em caso de gravidez, ou estabelecem regras e prazos para confirmação ou anulação desses casamentos. A relatora na CCJ, a deputada Ana Paula Lima, do PT de Santa Catarina, apresentou um parecer favorável a esse projeto da deputada Laura Carneiro, do PSD do Rio de Janeiro, mas rejeitou um outro do deputado Dr. Fernando Máximo, do PL de Rondônia, que pretendia facilitar o casamento de quem atingiu 16 anos com a assinatura de um dos pais ou responsáveis. Atualmente, a lei exige a assinatura de ambos os pais ou representantes legais nesses casos. Ana Paula Lima também destacou que a vedação do casamento de menores de 16 anos encontra respaldo constitucional na proteção à infância e à juventude.
8: A aprovação do meu parecer pela Comissão de Constituição e Justiça, que torna nulo o casamento antes dos 16 anos, não é só um detalhe jurídico, é a Câmara Federal dizendo com todas as letras que esse tipo de casamento nunca deveria ter existido. Uma criança e adolescente ser empurrada para dentro de um casamento significa abandono escolar, gravidez precoce e muitas vezes violência escondida dentro de casa. Fecharmos as brechas que ainda restam na nossa legislação é proteger meninas que sozinhas não teriam como se defender.
7: A proposta que declara a nulidade em qualquer caso do casamento de pessoas que não atingiram 16 anos de idade já pode seguir para análise do Senado, a menos que haja recurso para votação antes pelo plenário da Câmara. Da Rádio Câmara, de Brasília, Paula Bittar.
6: Transportes.
1: Júlio Lopes, do PP do Rio de Janeiro, apoia projeto que estabelece o transporte público gratuito como um direito universal no país. Na opinião do parlamentar, a tarifa zero estimula o comércio e já é uma realidade bem sucedida em diversas cidades.
9: Essa é uma ideia disruptiva, uma ideia nova, uma ideia importante, porque muitos países do mundo já estão começando essas experiências, assim como no Brasil. Nós já temos várias cidades no Brasil, mais de 14 cidades brasileiras, onde o transporte é gratuito e gera um movimento enorme na economia, porque você usa o transporte não só para ir trabalhar, mas também para se divertir, para ir cuidar da sua saúde, para cuidar da vida médica, clínica dos seus filhos também, enfim. O transporte gratuito gera um movimento enorme na economia.
0: Júlio Lopes reconhece os desafios para garantir o financiamento da medida, mas acredita que a criação de fontes permanentes de recursos e o uso de matrizes energéticas mais baratas, como o gás natural, podem garantir a mobilidade gratuita sem distinção de segmentos da população.
1: Proposta de Chico Alencar, do PSOL do Rio de Janeiro, prevê passe livre em todos os transportes públicos do país para pessoas com deficiência e doenças crônicas. A ideia, segundo o deputado, é garantir mobilidade e ampliar o acesso a um direito básico.
0: Chico Alencar lembra que pessoas com deficiência e doenças crônicas enfrentam limitações específicas e que, por isso, precisam de tratamento diferenciado no acesso ao transporte. Ele acrescenta ainda que é dever do poder público atender ao interesse coletivo e garantir a inclusão.
10: Então, esse passe livre em todos os transportes coletivos para o portador de doença crônica ou de deficiência é, na verdade, o cumprimento de um direito que a gente quer ver assegurado. É bom lembrar que os serviços de transporte público são uma concessão do poder público e as empresas concessionárias têm que se submeter à legislação mais geral, que é, por definição, voltada para o bem comum.
6: Desenvolvimento regional.
1: Dorinaldo Malafaia, do PDT do Amapá, é relator de projeto que concede a Macapá o título de Capital Nacional do Meio do Mundo. A proposta destaca que a cidade é a única capital brasileira cortada pela linha do Equador, onde o equinócio pode ser observado duas vezes ao ano, em março e setembro.
0: Dorinaldo Malafaia deu parecer favorável à iniciativa, ressaltando a importância do reconhecimento para a identidade local. Ele aponta que a homenagem pode fortalecer o turismo de Macapá por valorizar atrações ligadas à linha do Equador, como o Parque Meio do Mundo.
1: Projeto de Márcio Neiser, do Solidariedade, transforma o festejo do Santuário Diocesano Nossa Senhora do Coco da Aparecida, em Loreto, no Maranhão, em manifestação da cultura nacional. A celebração é realizada anualmente entre os dias 6 e 15 de agosto.
0: De acordo com Márcio Neiser, o festejo reúne milhares de romeiros de diferentes regiões do país e representa uma tradição centenária da população maranhense. Na visão do deputado, a proposta valoriza o patrimônio cultural e incentiva o turismo e o desenvolvimento local.
6: Comissões.
1: Rui Carneiro, do Podemos da Paraíba, apresentou projeto que institui a Política Nacional de Integridade Pública e Governança Preventiva. O deputado explica que a proposta fortalece os mecanismos de prevenção de irregularidades, transparência e eficiência na administração pública.
0: Entre as medidas previstas no projeto de Rui Carneiro estão a obrigatoriedade de programas de integridade nos órgãos públicos, com códigos de ética, canais de denúncia e capacitação de servidores. O texto também cria órgão destinado a produzir inteligência, identificar riscos e apoiar os órgãos de controle.
6: Justiça.
1: Projeto de Beto Pereira, do Republicanos de Mato Grosso do Sul, define os critérios para caracterizar o notável saber jurídico exigido para a indicação de ministros dos tribunais superiores e desembargadores. Entre os parâmetros sugeridos estão atuação no magistério e produção científica.
0: Beto Pereira também defende que a titulação de doutor em Direito e o recebimento de premiações na área jurídica sejam considerados para as nomeações. Na visão dele, a medida dá mais objetividade ao conceito previsto na Constituição e reduz interpretações subjetivas no processo de indicação.
6: Segurança Pública.
1: Sancionadas pelo Poder Executivo, propostas discutidas na Câmara ampliam a proteção às mulheres.
0: Deputadas apontam avanços com as novas leis do Pix Pensão e de divulgação do Ligue 180, segundo ressalta o repórter José Carlos Oliveira.
11: Deputadas participaram da cerimônia de sanção das novas leis do Pix Pensão e de divulgação do Ligue 180 e apontaram avanços no Pacto Nacional dos Três Poderes contra o Feminicídio. A lei que obriga o poder público a divulgar o telefone exclusivo de denúncia de violência contra a mulher em locais públicos e privados de grande circulação surgiu de proposta da deputada Laura Carneiro, do PSD do Rio de Janeiro. Relatora do texto na Câmara, a deputada Camila Jara, do PT do Mato Grosso do Sul, destacou os esforços de fortalecimento do Ligue 180, criado em 2005.
12: O 180 tinha sofrido um completo desmonte. As mulheres ligavam e eram encaminhadas para qualquer lugar e eram muitas vezes revitimadas. Quando a deputada Laura faz esse projeto para que os estados divulguem o 180, é uma maneira da gente estar ampliando e garantindo que ele funcione.
11: Já a lei do chamado Pix Pensão altera o Código de Processo Civil para instituir a transferência automática de pensão alimentícia. O texto surgiu de proposta da deputada Tabata Amaral, do PSB de São Paulo, com a intenção de reverter o atual quadro de 650 mil processos judiciais sociais por falta de pagamento de pensão alimentícia, muitos deles relativos a homens de classes média e alta.
13: São 11 milhões de mães solo no nosso Brasil. Quase 2 milhões de crianças que não têm o nome do pai na certidão de nascimento. E aquilo que a gente tem para a CLT, para o assalariado, que é o desconto da pensão, a gente vai ter para todo mundo com essa lei. Pode ser MEI, pode ser autônomo, pode trocar de emprego, pode ser empresário, pode estar na informalidade, deve uma pensão alimentícia, tem filho, vai ter que ter o depósito na conta da mãe todo mês certinho.
11: Da Rádio Câmara de Brasília, José Carlos Oliveira.
1: Projeto de Alexandre Guimarães, do MDB do Tocantins. Cria a Política Nacional de Prevenção e Enfrentamento à Violência de Gênero no Ambiente Digital. Segundo o autor, o objetivo é estabelecer medidas que protejam as vítimas e responsabilizem os autores de crimes cometidos na internet.
0: Entre as medidas previstas no projeto de Alexandre Guimarães estão a criação de canais para denúncias e a remoção de conteúdos ilícitos. O texto também estabelece regras para provedores e prevê ações de educação digital e prevenção contra o uso ilegal da inteligência artificial.
1: Termina agora o Jornal Câmara dos Deputados, produzido pela Rádio Câmara, com trabalhos técnicos de Everson Urani e apresentação de Márcio Aquiles Sardi e José Carlos Andrade. Uma ótima noite para você.
0: Boa noite, a Voz do Brasil volta amanhã.
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6: Beleza, beleza, galera, vamos embora. Caruaru FM, a rádio rock da cidade. Victor Hugo por aqui até as 10 da noite. E mais um Rock Life nessa noite de terça-feira. Espero que você esteja muito bem e vem curtir junto com a gente, porque até meia-noite tem muita música pra você. Vamos embora então, sem muita conversa, tocar a trilha sonora da sua vida. As músicas que realmente fizeram história na música mundial. Daqui a pouco Victor Hugo tá de volta.
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1: Beleza, beleza, galera, vamos embora. Caruaru FM, a Rádio Rock da cidade. Vitor Hugo por aqui, encerrando o primeiro bloco desse Rock Life dessa terça-feira. Vamos embora para um pequeno comercial. Daqui a pouco eu tô de volta.
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9: Beleza, beleza, galera, vamos embora. Caruaru FM, a rádio rock da cidade. Vitor Hugo por aqui, começando o segundo bloco desse Rock Life dessa terça-feira. Espero que seu dia tenha sido ótimo. Vamos embora curtir música, que é o que importa. A vida sem música seria um erro, já diria o grande Nietzsche. Então vamos curtir aqui o melhor som no seu rádio.
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